0: Quem? O meu tio?
1: O tio. É um orgulho.
0: Tenho a certeza que ele tem orgulho. Ele vai mandando umas mensagens de vez em quando, dá os parabéns. Não é uma pessoa muito expansiva, mas está sempre cirurgicamente ali nos momentos certos. De vez em quando lá vem mais um comentário no Facebook. Quer dizer, muito bem, parabéns. E o tio, muito bem.

0: duas horas.
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O meu avô paterno era um autodidata, mas era um músico. Eu ia para a taverna ver os copos dele com os amigos, porque ele era uma banda filarmónica. E as histórias que me contam dele são hilariantes. E já o meu pai, em adolescente, o carnaval de Trás-os-Montes era um carnaval que era muito típico. E infelizmente estas raízes perderam-se, estas tradições. Mas havia, portanto, uma parte, era quase cantigas de escárnio e mal dizer. E era ele que escrevia aquilo tudo.

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vamos imaginar que vamos cantar as pombinhas da Catarina. 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

0: 3 horas. 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

fui para Lisboa como profissional da educação. Tive, de facto, bastante sorte. Não tive que andar com a casa às costas. Conheço gente que andou 18, 20 anos, um ano aqui, outro meio ano aqui, meio ano além. E tem que haver alguma dignidade. Só se está a olhar agora para esse problema, a pena que seja muito tarde, porque houve imensa gente que saiu voluntariamente.

então o anúncio de um concurso promovido pela Câmara Municipal de Lisboa para música moderna. Nós gravamos uma maquete com 3 temas, concorremos a esse concurso e fomos selecionados. Chegamos à final e ficamos em 3º lugar nesse concurso. Isso despertou a atenção do Tosé Brito, que estava na BMG na altura, que era uma editora multinacional, e assinámos contrato. Foi assim que a nossa carreira começou.

0: 4 horas.
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facilita mais a celebração e a alegria e o ir para a frente do que Fernando Mendes e do que o público do Preço Certo. Por isso, ir lá como concorrente e cantar as minhas alegrias e dizer porque é que eu me sinto como se fosse um vencedor do Preço Certo neste momento da minha vida, por tudo aquilo que eu descrevo na música, foi muito lindo. E eu acho que este programa tem de ser imortalizado como um programa lendário da televisão portuguesa que é. E acho que todos os artistas deviam ir lá.

0: 5 horas.
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sempre temos, mesmo quando pedimos ajuda, nem sempre temos as pessoas certas ao nosso lado. Felizmente também passei por isso. Mas também já tive pessoas que me salvaram a vida. Profissionais de saúde, sim. Tenho a plena consciência e tenho sido acompanhada pelas melhores pessoas. Tenho a melhor família sempre para saber lidar com as coisas, para não me ir abaixo como fui abaixo durante muito tempo. E, acima de tudo, eu estou a poder fazer aquilo que eu gosto. Eu estou a poder seguir o meu caminho na música.

0: 6 horas.
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Podcast pela Paz é um projeto que eu tinha na cabeça já há alguns anos. Com a pandemia depois consegui desenvolver a minha cabeça, obviamente, melhor, e é um projeto que veio como finalidade doar instrumentos musicais e bolsa de estudo à criança refugiada e criança carenciada também. O projeto em si é um projeto que veio uma série de cantoras muito conhecidas, todos a fazer um dueto com uma criança. São todos duetos que vêm do repertório do cantor e depois há um tema com todos eles, todos. De repente em estúdio tinha qualquer coisa como uns 60 entre cantores e crianças ou 60 pessoas. Foi uma maluquice, mas gostei imenso. Espero que se repita.

0: vida. Lá me perdi outra vez. Ah, senhor, como é acontece?
1: Os seus colegas foram para aquele lado.
0: Pois é, mas eu também a pensar na vida. Como sou muito distraído, sigo em frente e pergunto o que acontece-me disto.
1: Mas você é assim tão distraído.
0: Não me fale nisso, senhor. Está a ver a minha cara.
1: Ana, tanto longe.
0: Pois foi um distraimento. Ensaboei-me com a navalha e fiz a barba com o pincel. Ora, minha.
1: Livre, por isso você tenta-me aparecer.
0: Tenho-me a aparecer porque fiquei muito agoniado com o almoço.
1: Caiu-lhe mal, é?
0: Não, senhor. Foi o distraimento. Quando dei por mim, tinha comido o guardanapo e limpava a boca com o bife. Ah, sim.
1: E o guardanapo estava saboroso?
0: Não, senhor. Sabia na fetalina.
1: Ah, o que estou a ver é que você é muito infeliz.
0: Ah, não há nada que não me aconteça. Até no negócio. Olha, uma vez meti-me num negócio de sabão e fiquei limpo.
1: Se era de sabão, está bem.
0: Mas depois meti-me num negócio de carvão e fiquei sujo.
1: Você quer essa felicidade toda, não devia sair de casa.
0: Ai, não. Pois lá em casa até pior. O senhor quer ouvir. Vamos ouvir.

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mas desde 2009, se não estou em erro, que estou mais ligado a programas televisivos, e foi quando eu comecei a cantar também. Um pouco só por curiosidade, eu nem sabia se tinha algum jeito para a música ou não. Os meus pais levaram-me a um casting de um programa televisivo e foi a partir daí que tudo começou. Já acho que é sempre importante ter pessoas que acreditam em nós e que nos deixam de alguma forma voar. Eu acho que isso é o principal, é ter uma boa base e ter aqui o apoio das pessoas.

0: falo disto, seja onde for, vejo a importância de ter uns pais que apoiam, que amam e que acreditam acima de tudo. Por muito que discordemos ou que não nos demos com os feitios dos nossos pais, há pequenas ações durante a vida que nós, quando vamos crescendo e amadurecendo, vamos começando a perceber o amor profundo, a força que é o amor de um pai e de um filho, ou da mãe com um filho, e daquilo que eles fazem, tanto em segredo como em destaque, por nós enquanto filhos. E isso é um exemplo que eu vou levar para a vida, e se tiver um dia filhos, com certeza, quero cometer, vou passar-lhes isso e saber que estou sempre cá para eles, assim como os meus estão cá para mim.
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0: 8 horas.
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2: Câmara de Portimão aprovou um investimento de 345 mil euros no programa Comunidade Atuante para o próximo ano letivo. A iniciativa envolve cerca de 48 profissionais e garante apoio a crianças com necessidades específicas, bem como acompanhamento e vigilância nos espaços escolares. A EMARP relançou a campanha Adota-me, que já permitiu a adoção de mais de 180 cães desde 2021. O município recebeu também 14 distinções de excelência autárquica em áreas como desporto, saúde, educação e ação social. Na região, o Fundo Ambiental vai disponibilizar 3,7 milhões de euros para investimentos no ciclo urbano da água, incluindo nos municípios de Silves, Lagoa e Lagos. Em Lagoa, arranca esta segunda-feira a requalificação da Rua Infante de Sagres, no Parchal, num investimento de 1,6 milhões de euros e com duração prevista de um ano. Em Silves, decorre até 3 de novembro a discussão pública do plano de pormenor de Pera Sul, com uma sessão de esclarecimento marcada para esta segunda-feira às 9 da noite. Em Lagos, o Serviço Municipal de Apoio ao Consumidor foi distinguido pelo trabalho desenvolvido ao longo de 34 anos. A Assembleia Municipal aprovou também por unanimidade uma saudação pelo Dia Internacional da Pessoa Idosa. Albufeira recebeu 3 distinções de excelência autárquica, enquanto o município de Lagoa ultrapassou a meta de recolha de biorresíduos em 2025 com uma taxa de 27%. Na área ambiental, a incineração de resíduos continua a gerar polémica no Algarve. O governo admite a valorização energética, mas associações ambientalistas e o CDS-PP defendem alternativas e contestam o projeto. A Quercus pede também medidas estruturais para controlar o aumento da população de javalis. A Ordem dos Psicólogos Portugueses estima que os problemas de saúde psicológica no trabalho possam provocar perdas de produtividade de 13,3 mil milhões de euros por ano. Já a Fundação António Aleixo venceu o Prémio Ida Martins no valor de 7.500 euros com um projeto de apoio alimentar às famílias. A União dos Sindicatos do Algarve prepara o congresso marcado para 23 de outubro em Faro e mobiliza trabalhadores para a manifestação nacional de 17 de outubro em Lisboa. Entretanto, a Albufeira recebe a 29 de outubro um encontro dedicado às tecnologias imersivas no turismo e na hotelaria.

e dizer que é muito normal estas coisas acontecerem e nós acharmos que isto é sobre nós e que o problema é nosso. Então quando eu fiz Eu Fui Longe Demais, que é uma música que fala muito sobre o eu estou aqui fechada, eu quero ser mais, mas eu não consigo. E é tipo uma revolta para com a própria pessoa de o que é que tu estás a fazer, porque é que tu não és suficiente. E que eu sei que há muita gente que se identificou com esta música, porque esta foi a minha música com mais streaming, esta foi a minha música que mais pessoas me vieram dizer, olha, obrigada por teres lançado esta música, eu sei que há muita gente que se identifica com isto.

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Posto isto, e uma vez que por aqui se apela à mente, resta-nos então a dúvida. A dúvida que permanece entre os cidadãos da rua, o que se mantém entre nós. Já que a luta que continua não saiu à rua, onde estará então a morte em questão? Na minha ou na tua? Que rua será esta, um país que avança e recua? Terei algo para oferecer de novo?

0: 9 horas.
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The Acoustic Foundation com Mojo a fazer a abertura da nossa emissão de segunda-feira, 12 de outubro, de Café e Companhia. Muito bem-vindo, seja muito bom dia, seja bem-vindo. Estou toda trocada, o fim de semana soube há pouco. O fim de semana, em vez de 2 dias, devia ter 3. Mas pronto, algum dia há de acontecer, certo? Vamos pensar nisso. Positivo. Ora bem, espero que esteja alegre, feliz e preparado para mais uma emissão de boa disposição e de muita informação e de uma boa seleção musical. Pelo menos faço por isso, espero que seja do seu agrado. Gostamos muito de ouvir em português, portanto esta banda é portuguesa, apesar de estar a cantar em estrangeiro, mas também gostamos de umas coisinhas mais internacionais, portanto a segunda hora geralmente costuma trazer assim mais uma internacionalização ou outra. Vamos falar do tempo, apesar de estar fresquinho de manhã, a esta hora ainda, vamos ter um dia de calor, sim, o céu vai estar pouco nublado e a temperatura máxima hoje deverá atingir os 25 graus, o que é bastante agradável para esta época do ano. O vento sopra fraco de norte, portanto, o bom tempo aqui no sul continua. Por cá, amanhã a temperatura máxima até irá subir ligeiramente, portanto há que aproveitar, porque a chuva em breve vai estar de volta e depois vamos andar-nos a queixar que queremos sol, não é? Ser humano é mesmo assim. Vamos então seguir em frente com mais música, agora com Ivandro e o tema Trovador, logo a seguir os conselhos da avó dos Dona Alzira, e eu volto depois com as capas dos jornais e os principais temas que estão a marcar a atualidade de hoje. Um bom dia, uma boa semana.

0: só temos uma oportunidade para falar a verdade. E erramos nesse preciso momento. A música abriu uma porta para todo o novo universo. Trovador.
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Vamos analisar aqui com os conselhos da avó e as saudades que se sente quando elas partem. São 10h14, vamos então conhecer os principais temas que marcam a atualidade de hoje. Não consegues pagar a renda, traz a tenda. É uma frase de protesto que está a acontecer no Porto e com a polícia a desmontar o acampamento que ali foi montado. Se PSD não for bem sucedido, Passos Coelho mantém regresso em aberto. A CAP pede apoios, sem sinal, muitos agricultores não iniciam produção. Ataques russos, apagões na Ucrânia após anúncio de cessar fogo energético de Trump. Banam acusa Rússia de interferência no referendo do Brexit. Calas defende a continuação de sanções mais duras à Rússia. Voos cancelados em Riad após ataques que causaram vários mortos. Papa Leão XVI vai ser operado, 14 aliás, vai ser operado nos próximos dias, a nódulo no pulmão. Fiscalização, GNR, PSP e a Autoridade Nacional de Segurança Rodoviária com a ação para controlar a velocidade. Temperaturas máximas vão subir na terça-feira e chegar aos 30 graus e poderá também atingir a grande parte do território, com exceção do litoral a norte do Cabo da Roca. Mário Centeno não rejeita regresso à política e a UGT quer a dignidade de salários e pensões. Agora, as capas dos jornais. Começamos com o Diário de Notícias. Mais de 8 mil professores por colocar, mas faltam docentes nas escolas. Horários incompletos, necessidades longe da área de residência ou horários temporários afastam candidatos pouco mais de um mês após arranque do ano letivo. Há disciplinas em que os docentes disponíveis são residuais. Na capa aparece Donald Trump. A propósito da guerra na Ucrânia, Trump anuncia cessar fogo energético. Zelensky não sabia, mas está disposto a aceitar. Agora, o Jornal Público, cerca de 40% das câmaras sem maioria absoluta têm acordos com a oposição. Passado um ano das eleições, os autarcas pedem mudanças na lei eleitoral para haver mais estabilidade. Ucrânia, Zelensky promete organizar eleições em troca de cessar fogo de 60 dias. Trump diz ter garantia de Moscovo, mas Putin mantém silêncio. Armas, empresa tem 90 dias para entregar teasers à PSP e à GNR. A investigação continua como a PJ ajudou Doyen a descobrir a identidade de Rui Pinto, do Seminário para a Judiciária, o perfil de Carlos Cabreiro. Também hoje em destaque de capa do Jornal Público. Agora, o Jornal de Notícias. Governo prevê perda de 2 mil milhões se a economia piorar. Cenário de risco, caso haja queda no consumo e aumento dos preços. Subida dos juros pode destruir excedente e empurrar contas para o vermelho. Depois há uma referência de capa

ter cunha. O pedido foi detectado no caso das gêmeas. Rui Santos Ivo trocou e-mails com dirigentes do Hospital Santa Maria. O jornal Negócios de hoje. Este é um orçamento pragmático, diz Joaquim Miranda Sarmento em entrevista. O ministro diz que não deixará de ajustar a atuação à inflação e a dívida deve cair ainda mais com a revisão significativa do PIB. Orçamento de Estado para 2027. O governo mantém aperto na despesa, mais forte do que o PS. Executivo afasta a ideia de entrar no banco BCP e reforça na REN. Alta velocidade já custou 57 milhões só em projetos. Agora o Jornal Económico. Governo espera 300 milhões na luta contra fraude nos combustíveis. Entretanto, o que vai mudar para famílias e empresas no Orçamento do Estado de 2027, das muitas medidas apresentadas, da atualização dos escalões de IRS à subida do salário mínimo, passando pela habitação até à descida do IRC, saiba as medidas que vão afetar o bolso das famílias e empresas. As empresas consideram o Orçamento do Estado insuficiente e pedem mais ambição. Corte de 350 milhões em bens e serviços preocupa médicos. O Estado reforça a posição na REN com compra de 5,3% à Fidelidade e 3 Executive MBA entre os 10 melhores do mundo. Agora a imprensa desportiva, começamos com o jornal O Jogo. Águia volta a abrir asas, os encarnados regressaram aos triunfos após a entrada fulminante. Dal abre a porta e Sudakov estreia-se a marcar esta época. Agora o Record traz também esse jogo à capa. Sudakov, portanto é aqui um trocadilho com o nome dos dois jogadores. E fechamos com o jornal A Bola, que também traz esse jogo à capa, com a manchete imparável. Recordo então, o Benfica vence o Vitória de Guimarães em casa por 2-0. Voltamos à música agora com Sofia Câmara, ao lado de Fernando Daniel, o tema Myself. Depois entra o Daniel Vieira com os dias da história.

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0: O Chá do Irão, Reza Pahlavi, inaugurou neste dia as comemorações dos 2.500 anos do Império Persa com as seguintes palavras proferidas frente ao mausoléu de Ciro. Ciro, grande rei, imperador, rei dos Aquemênidas, rei da terra do Irão, eu, imperador do Irão, te saúdo. A cerimónia abriu um extravagante programa de 4 dias que juntou dezenas de monarcas, membros de famílias reais e presidentes de todo o mundo. As festividades decorreram numa cidade dourada com mais de 64 hectares, erguida em pleno deserto junto às ruínas de Persépolis, a antiga capital do Império Persa. O banquete, oferecido a 600 convidados, durou mais de 5 horas e foi confeccionado pelo célebre Maximus de Paris. As paradas militares e as reconstituições históricas mobilizaram milhares de soldados e foram transmitidas em direto via satélite para todo o mundo. A marca dos 2.500 anos, vencidos nesse ano de 1971, apontava para a data da morte de Ciro, o fundador do Império Aquemênida, ou o primeiro Império Persa, que assinalou o período clássico da história do Irão. Ciro, o Grande, unificou a Pérsia, a Mesopotâmia e as regiões limítrofes e ficou conhecido pela sua política de tolerância religiosa. No seu auge, o Império Persa estendia-se da Grécia e do norte de África até à Índia. Foi um dos maiores impérios da história, onde floresceu uma civilização refinada e dotada de um elevado grau de organização económica, social e política. O custo das celebrações ascendeu a centenas de milhões de dólares, num país com graves problemas sociais e onde metade da população vivia abaixo do limiar de pobreza. Além disso, o regime de Reza Pahlavi era opressivo, reprimindo ferozmente qualquer protesto ou dissidência política. As comemorações foram feitas num ambiente fechado, apenas acessível a estrangeiros e a dignitários do regime iraniano. Deste modo, em vez de elevar o orgulho nacional, as comemorações contribuíram para aumentar a contestação ao Shá, cujo poder era cada vez mais frágil e que veio a colapsar 8 anos depois. 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

Olá, boa segunda-feira, bom arranque de semana. O Dia Mundial das Doenças Reumáticas acontece a 12 de outubro. As doenças reumáticas afetam milhões de pessoas em todo o mundo, mas não é uma prioridade dos governos. Na Europa, por exemplo, são mais de 120 milhões de pessoas que sofrem de artrite, uma doença silenciosa que ataca principalmente as mulheres. Existem mais de 100 doenças reumáticas. Aniversário de hoje para Cláudia Pascoal. Esta cantora portuguesa faz 32 anos. Começou a tocar guitarra quando tinha 15. Nos últimos anos, despontou no meio musical e televisivo nacional através de participações em concursos musicais. É mais conhecida por ter representado Portugal no concurso Eurovisão com o tema O Jardim em 2018 e pelo seu cabelo cor-de-rosa.

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1: 10h38, agora a informação agrícola. Num artigo de opinião publicado no Agroportal, Luís Caixinhas, engenheiro de patentes na Inventa e árbitro do Arbitrare, defende que as empresas portuguesas devem proteger as suas marcas nos mercados para onde exportam, nomeadamente nos setores dos vinhos, azeites e carnes. O autor destaca o sistema de Madrid como instrumento para facilitar o registro internacional e salvaguardar a competitividade dos produtos nacionais. Entretanto, o Governo vai atribuir 12 milhões de euros aos viticultores do Douro que não conseguiram escoar a produção, deixando uvas por vindimar numa tentativa de atenuar a crise na região. Na área das políticas europeias, prosseguem as negociações para o Orçamento da União Europeia para o período de 2028 a 2034, depois de ter sido apresentada uma proposta com um corte de 8% face ao valor defendido pela Comissão Europeia. Portugal pretende reforçar a verba que lhe está destinada. No Nordeste Algarvio, um novo projeto pretende valorizar 6 produtos tradicionais do Baixo Guadiana através de uma marca comum, novas embalagens e normas de qualidade. E nos dias 3 e 4 de dezembro, Salamanca, Espanha, recebe o 5º Congresso Luso-Espanhol de Pecuária Extensiva e Desenvolvimento Rural, organizado por várias entidades, entre as quais a Associação de Agricultores do Sul. Se quiser obter informação mais detalhada sobre estes ou outros temas, basta aceder a agroportal.pt. Daqui a pouco vamos servir café. O Expresso Curto de hoje é da coordenadora digital Rita Costa, intitula-se Mais um conflito no MAI e a sombra de um regresso.

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Ai, coração. Mais um conflito no mar e a sombra de um regresso é o título do Expresso Curto da coordenadora digital Rita Costa. Do final de domingo sobram as palavras de Pedro Passos Coelho, alimentando a hipótese de um regresso naquela que foi a sua primeira entrevista televisiva desde que deixou funções governativas. Mas já lá irei. Primeiro, a notícia do Expresso desta segunda-feira sobre o braço de ferro institucional no Ministério de Luís Neves. A relação entre a Secretaria-Geral do Ministério da Administração Interna e o ministro atingiu um ponto de ruptura. O braço de ferro começou em maio, quando então o secretário-geral adjunto, António Pombeiro, se demitiu. Pombeiro acusou o presidente da empresa que gere o Sistema Integrado de Redes de Emergência e Segurança de Portugal, o Siresp, Paulo Viegas Nunes, de graves irregularidades e de um padrão de comportamentos eticamente reprováveis e juridicamente questionáveis. Ainda assim, o ministro Luís Neves optou por reconduzir Viegas Nunes no cargo. A tensão voltou a aumentar quando, em agosto, Luís Neves atribuiu à CGMAI a responsabilidade de supervisionar a rede e fundamentar os pagamentos públicos à empresa. Segundo os documentos a que o Expresso teve acesso, Carrilho enviou sucessivos alertas ao ministro, pediu esclarecimentos sobre a cadeia de comando e reclamou acesso à informação financeira e operacional que considera essencial para exercer funções de fiscalização, acabando por declarar a impossibilidade de supervisionar eficazmente o sistema. Pelo meio, a Secretaria-Geral apresentou uma denúncia à Procuradoria-Geral da República por factos graves num contrato do PRR para o sistema de gravação de voz. A somar a tudo isto, há ainda um diferendo relativo à transferência anual de cerca de 26 milhões de euros para o Siresp. Carrilho recusa validar novos pagamentos sem indicadores de desempenho, fiscalização independente e um enquadramento contratual atualizado, alertando para riscos financeiros, falta de transparência e potenciais impactos operacionais que, segundo um ofício da SGMAI, podem colocar em causa a resposta da rede de emergência. A posição contrasta com as garantias dadas por Luís Neves no Parlamento, onde o ministro defendeu que o Siresp funcionou sem problemas durante o verão. O conflito é de tal ordem que já se fala no Ministério da substituição do secretário-geral. Agora, Passos Coelho e uma hipótese de regresso. O ex-primeiro-ministro Pedro Passos Coelho não afasta a hipótese de voltar à primeira linha da política, ainda que condicione esse cenário a uma eventual falha do PSD em entregar respostas satisfatórias e reformas estruturais ao país. Questionado sobre o tema numa entrevista conduzida por Maria João Avilés, na SIC Notícias, o antigo governante esclareceu que essa eventualidade só se colocaria caso o partido evidencie incapacidade de fazer o que é necessário. Vou citar: Se eu tivesse, aliás, de equacionar uma possibilidade dessas, teria de corresponder a uma situação em que o PSD visivelmente não tivesse a possibilidade de entregar um resultado satisfatório, de fazer aquilo que o país precisa e eu achar que o poderia fazer. E se isso vier a acontecer, eu ponderarei e tomarei a iniciativa se for caso disso. Fim de citação. Com críticas à falta de ambição reformista do executivo de Luís Montenegro e à degradação de áreas como a saúde, Passos Coelho voltou a defender um entendimento parlamentar estável à direita, envolvendo Chega e Iniciativa Liberal, considerando que o atual modelo de negociações pontuais é uma armadilha. Ao mesmo tempo, afastou liminarmente uma solução de bloco central entre PS e PSD, que classificou como perigosa. Sobre André Ventura, afirmou que o líder do Chega tem bastante mérito e um poder de iniciativa notável. É o Expresso Curto de hoje.
da autoria da coordenadora digital do Expresso, Rita Rocha. Rita Costa, aliás. E é tudo. Vamos então voltar à música. Faltam 8 minutos para as 11. Estamos praticamente no final da nossa primeira hora de emissão. A boa notícia é que temos mais 2 horas pela frente e a próxima vai já trazer-lhe, depois do sinal horário, as previsões para os 12 signos do zodíaco. Haverá também notícias do mundo da música e as curtas do dia. Agora vira, diz o Edmundo Inácio.

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A música nova do São Pedro chama-se Desarrumado. Há poucos Resistência com Mudam-se os Tempos e a Madalena Nascimento deu o pontapé de saída para esta segunda hora com Falsa Poesia. Está então agora na hora de divulgarmos as previsões para os 12 signos do zodíaco e começamos já com o primeiro da tabela, o signo Carneiro. Acredita na tua força e avança com confiança. Nem todos os caminhos são fáceis, mas cada passo ensina-te algo importante. Hoje, transforma a tua energia em atitude e não desistas daquilo que te faz feliz. Signo Touro. Valoriza o que já conquistaste e mantém os pés assentes na terra. Não precisas de correr para chegar onde queres. A consistência, a paciência e a confiança em ti próprio podem levar-te mais longe do que imaginas. Gêmeos, abre a porta a novas ideias e não tenhas medo de mudar de perspectiva. Uma conversa, um gesto ou uma oportunidade inesperada podem trazer inspiração. Usa a tua curiosidade para descobrir novos caminhos. Caranguejo, cuida de ti com a mesma dedicação com que cuidas dos outros. Reconhece o teu valor, respeita as tuas emoções e não tenhas receio de estabelecer limites. Também mereces a tranquilidade e o carinho que ofereces. Signo Leão, deixa a tua confiança falar mais alto do que os teus receios. Tens qualidades que te distinguem e sonhos que merecem ser perseguidos. Brilha com autenticidade e lembra-te de que a verdadeira força também se revela na generosidade. Virgem, não precisas de ter tudo perfeito para começares. Faz o melhor que conseguires com os recursos que tens e aprende ao longo do caminho. Pequenos progressos repetidos todos os dias podem transformar grandes objetivos em realidade. Balança, procura o equilíbrio entre aquilo que os outros esperam de ti e aquilo que realmente desejas. Escolhe o que te faz ou que te traz, aliás, serenidade e não tenhas medo de dizer o que sentes. A tua paz também deve ser uma prioridade. Escorpião, confia na tua capacidade de superar desafios e recomeçar sempre que necessário. O passado pode ensinar-te, mas não tem de definir o teu futuro. Usa a tua determinação para construir uma nova etapa com coragem e esperança. Sagitário, mantém viva a vontade de descobrir, aprender e ir mais longe. Nem sempre saberás exatamente onde vais chegar, mas cada experiência pode enriquecer o teu caminho. Dá espaço à esperança e acredita nas possibilidades que tens diante de ti. Capricórnio, o esforço que fazes hoje pode abrir portas amanhã. Reconhece as tuas conquistas, mesmo as mais pequenas, e não confundas determinação com obrigação de conseguires tudo sozinho. Avança com ambição, mas respeita o teu ritmo. Aquário, não tenhas medo de pensar de forma diferente e de seguir ideias que fazem sentido para ti. A tua originalidade pode inspirar quem te rodeia. Dá o primeiro passo, mesmo que ainda não tenhas todas as respostas. Vamos terminar com o último da lista, o signo Peixes. A tua sensibilidade pode ser uma fonte de força e compreensão. Escuta a tua intuição, mas dá também espaço à razão. Hoje, procura aquilo que te inspira, valoriza as pequenas alegrias e não deixes de acreditar nos teus sonhos. Pensamento do dia comum a todos: não precisas de ter todas as respostas para continuares em frente, basta coragem para dar o próximo passo, esperança para acreditar no caminho e gratidão para reconhecer a beleza de cada novo dia. As previsões dos signos valem o que valem e estão de regresso amanhã. E agora sugiro que possamos ir até ao paraíso, que lhe parece? A Teresa Aleixo, sim, estavam todos a pensar que era o Pissarra. Não, é a Teresa Aleixo, mas eu não deixo ninguém triste. O Pissarra já vai chegar também com o paraíso dele.

A nossa Marisa. O SWR Barroselas Metal Fest já anunciou os primeiros nomes para a edição de 2027, que decorre no Minho entre 29 de abril e 3 de maio. Entre os destaques estão os suíços Bowser, os japoneses Sabbath e os brasileiros Sarcófago, que assinalam os 35 anos do álbum The Laws of Scourge. O festival Superbock em Stock vai regressar a Lisboa após 3 anos de pausa. A organização passa para a promotora Ritmos, responsável pelo Vodafone Paredes de Coura. Mais pormenores serão anunciados ainda esta semana. No Nós Alive, o britânico Miles Smith é a mais recente confirmação para 2027. O músico estreia-se em Portugal a 10 de julho, no passeio marítimo de Algés. Ed Sheeran escolheu Isaac Slade, antigo vocalista dos The Fray e Brooks Rosser, para substituir Macklemore nas próximas datas da digressão norte-americana, depois da saída do rapper, na sequência da polémica em torno das posições pró-Palestina. Entretanto, os Rolling Stones voltaram ao estúdio apenas 3 meses depois de lançarem o álbum Foreign Tongues, alimentando a expectativa de novo material. Ora, na idade deles não há tempo a perder, certo? E por fim, a polícia de Hong Kong está a investigar o desaparecimento das cinzas de Anita Mui, a cantora conhecida como a Madonna Asiática. A família suspeita de roubo e pede que as autoridades esclareçam o caso. E é tudo quanto a notícias do mundo da música. Agora, e eu não estou esquecida, depois de ouvirmos a Marta Plantier com Remédio Santo, sai o Diogo Pissarra com o seu Paraíso.

Os Kansas com Dust in the Wind. São 11h49. Vamos então às curtas do dia. A dança folclórica portuguesa está a conquistar cada vez mais adeptos chineses em Macau, um ano depois de ter sido reconhecida como património cultural e material do território, segundo a responsável por um grupo de rancho. Há mais convidados, ou convites, aliás, convites para espetáculos e um interesse crescente dos chineses em aprender estas danças tradicionais. O Museu da Terra de Miranda, em Miranda do Douro, reabriu no sábado, após 4 anos encerrado para obras de requalificação e ampliação. A reabertura foi assinalada com um programa gratuito que terminou ontem. Na área da literatura, Évora recebeu a partir de sexta-feira o primeiro Guadiana Festival de Literaturas Afro-Ibero-Americanas, que reúne 28 autores de 9 países com o objetivo de promover o encontro entre diferentes culturas e tradições literárias. No Porto, arrancou também na sexta-feira a 37ª edição do Festival Internacional de Marionetas, que leva ao palco adaptações de clássicos da literatura, incluindo Crime e Castigo, de Dostoiévski, e Os Miseráveis, de Victor Hugo. Por outro lado, o governo comprometeu-se com a Comissão Europeia a rever até ao final de junho de 2027 o regime de gratuidade dos museus. Já o Museu Nacional de Arte Antiga em Lisboa tem reabertura marcada para 21 de novembro, depois de mais de um ano encerrado para obras. É tudo quanto a curtas. A nossa segunda hora está também a concluir. Voltarei depois do meio-dia com mais informação e a boa disposição dos novos parodiantes de Lisboa. Deixo-vos com boa música, por exemplo, uma dose dupla de Leanne Rimes. Começamos com Blue, acabamos com Crazy. Até já.

a poetisa. São tuas. São tuas as palavras. Soltas, despojadas, espontâneas, arrojadas. São essas mesmas palavras, tuas, verdadeiras, sentidas, cruas, que em mim encontram abrigo. Perdido, esfaimado, descrente, esgotado, e me transformam no seu lar, onde renascem, pujantes, confiantes, felizes. E eu, liberto das minhas sombras, renasço com essas palavras que são a tua voz, genuína extensão do teu ser, que tocam lugares que as tuas mãos não alcançam e me levam contigo.

Mudanças para melhor? Eu digo sim. Mais vida é a música de Bispo nesta manhã, início de tarde de segunda-feira, 12 de outubro. Um ano depois, 37% das câmaras sem maioria conseguiu fazer acordos para governar. Foram 28 as que encontraram soluções para obter a maioria. Autarcas de Braga, Amadora e Sines fazem um balanço positivo do primeiro ano, apesar de continuarem a governar em minoria. Uma investigação revela que a PJ ajudou Doyen no caso Rui Pinto. O inspetor da PJ redigiu proposta à PGR e pediu que ocultassem a origem. Troca de informações permitiu à Doyen obter identidade e localização do autor do Football Leaks. Com o aval do Tribunal de Contas, a empresa tem 90 dias para entregar as 1568 novas teasers à PSP e GNR. As polícias, aliás, têm atualmente 402 armas elétricas, com a entrega de 1000 novos equipamentos à GNR e de 568 à PSP, o número vai aumentar para perto de 2000. Bodycams estão mais atrasadas. Setembro foi o segundo mais quente de sempre e o planeta voltou a ultrapassar 1,5 graus. Pelo segundo mês seguido, a temperatura global ficou acima de 1,5 graus em relação ao período pré-industrial. O oceano bateu recorde para setembro. El Niño caminha para um dos mais fortes de que há registro. Monta a tua tenda. No Porto, a luta pela habitação continua e sem data de saída. Cerca de 50 tendas ocupam a Praça de Dom João I, entre os jovens trabalhadores e estudantes. Há quem dependa da ajuda dos pais para pagar a renda e quem viva com receio de um aumento. Ora, algumas destas tendas já foram retiradas. Pelo menos durante a manhã era o que estava a acontecer. Itachi não concorreu ao concurso da alta velocidade por causa da bitola. A Itachi não tem comboios de alta velocidade adequados para a bitola ibérica. Apesar da vontade, o custo de adaptar o modelo ETR-1000 não compensou, tendo em conta a reduzida encomenda da CP. Com Bolsonaro a dominar o Congresso, prevê-se 4 anos de recuos ambientais. A direita radical brasileira reforçou-se nas duas câmaras e poderá facilitar a mineração, a desflorestação e a extração de petróleo. Ambientalistas falam na legislatura mais difícil da história. No regresso, o Benfica regressou às vitórias. Os encarnados impuseram-se por 2-0, mas produziram o suficiente para um triunfo mais robusto sobre Vitória, que se mostrou um pouco mais afoito na segunda parte. Family Film Project, 15 edições a olhar para o arquivo e a memória no cinema. A partir desta segunda-feira e até sábado, o Festival do Porto tem como convidados Alan Berliner, Efren Cuevas, Susana de Sousa Dias ou Alisa Lebou. E é tudo quanto à informação do dia. Prometo regressar amanhã novamente pelas 10. Já a seguir vamos passar pela música e escutar logo depois os Parodiantes de Lisboa. Pedro Barroso com Excesso. Eu volto amanhã. Fique bem, fique em segurança. Boa semana.

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1: Há por aí quem tenha uma grande tara. Por isso a nossa emissão de hoje é completamente tarada.
2: Perna maluca!
3: Ai, ai, Rica, eu sentia-me muito só e resolvi comprar um cão.
4: Ai, Rica, fiz muito bem, Rica, fiz muito bem.
3: Ai, mas depois disseram-me que tinha que vacinar, que tinha que tirar a licença e ainda tinha que sair com ele à rua todos os dias. Ai, que maçada.
4: Ai, então, Rica?
3: Então, olha, Rica, acabei por abandonar o cão na marginal. Ai, e resolvi adotar uma criança.
5: Então, a menina, que tal os sapatinhos?
4: Olha, são muito altos. Quero uns que sejam assim, mesmo rasos.
5: Rasos?
4: Sim.
5: Parece impossível. Uma menina com um ar tão modernaço e quer sapatos rasos.
4: Pois é, olha, pelo menos disseram que nós temos andado a viver acima das nossas possibilidades. Portanto, como eu não quero continuar a viver acima, vou passar a andar de salto raso, está a perceber?

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5: Há polémicas que já existiam muito antes de haver televisão a cores. É o caso daquela atrapalhada à volta do estatuto dos Açores.

0: Olá, meus amigos, cá estou eu. É para mais uma emissão do Portugal País Histórico, perdão. Ora, hoje vou falar-vos de uma polémica tão antiga que já remonta aos princípios da nacionalidade.
1: Majestade! Majestade!
2: O que foi agora? Não vedes que estou ocupado?
1: Afonso! Afonsinho! Vá lá, vá! Deixa-me sair! Eu juro que não volto a dizer bem dos espanhóis!
2: Pois, pois, julgais que me enganas assim, minha nobre mãezinha? Aposto que assim que sairdes daí, ides logo a correr para a Castela conspirar contra mim!
1: Não vou nada! Juro pela alma do teu paizinho!
2: Lá vai essa boca quando falardes de meu santo pai! Que vergonha! A minha mãe a vender-se aos espanhóis por uns míseros bilhetes para o concerto do Júlio Iglesias!
3: Por favor, el rei Dom Afonso Henriques, escutai-me! Há novidades inquietantes do Parlamento aqui do Condado Portucalense!
2: Ah, o que se passa, meu fiel Egas Muniz? Não me digas que se piraram todos para o Algarve e não houve deputados suficientes para a votação.
3: Pior do que isso, majestade. Essa cambada de inúteis voltou a aprovar o novo estatuto autonómico dos Açores.
2: De onde?
3: Dos Açores. Sim, um arquipélago no meio do Oceano Atlântico que só vai ser descoberto daqui a uns 400 anos.
2: 400 anos? Francamente, Egas Muniz, se nós ainda nem sequer temos a nossa própria autonomia, vamos estar a preocupar-nos com umas ilhotas que ainda nem estão no mapa.
3: Ide por mim, majestade. Se daqui a 9 séculos o cavaco vai interromper as férias por causa disto, é porque a coisa é mesmo importante.
2: A sério? Ai, coitadinhos dos portugueses. Então ando aqui eu a lutar para lhes deixar um naco de terra, para eles um dia terem as férias estragadas com aqueles discursos chatos como a putaça.
3: Bem, majestade, cada um tem a sua maneira de vencer os inimigos.
2: O quê?
3: Então, a majestade corta-lhes a cabeça com a espada e o cavaco faz discursos até eles caírem para o lado de tédio.
0: Ora, convém, meus caros amigos, ainda nem sequer tinha sido descoberto o arquipélago e já o Estatuto da Autonomia Açoriana fazia correr rios de tinta. Ora, a polémica continuou acesa mesmo no dia em que se desembarcou nas ilhas o primeiro navegador português.
4: Terra vista!
5: Que visão deslumbrante! Vou chamar a esta ilha Santa Maria.
4: Oi, lá vem este chato com a treta dos nomes.
5: E como é habitado por belas aves de rapina, vou dar a este arquipélago o nome de Açores.
4: Sim, sim, sim, sim.
5: E aquela montanha, em homenagem à minha filha, vou chamar-lhe Vanessa Margarida.
4: Oh, está tudo muito bonito, Dom Diogo, mas neste momento temos coisas mais importantes para tratar do que dar nome a estas terras.
5: Mas o que é que pode ser mais importante do que isto, meu fiel contramestre? Povoar as ilhas?
4: Nem pense nisso. Quem é que vai querer morar aqui sem ter um novo Estatuto de Autonomia bem aprovado pelo Presidente?
5: Estatuto de quê?
4: Estatuto de Autonomia deste arquipélago. Uma coisinha que não interessa nem ao menino Jesus, mas que pelos vistos vai ser muito importante daqui a 500 e tal anos.
5: Mas que me interessa a mim dar autonomia a um território que só é habitado por passas e mexilhões?
4: Olhe, porque se o estatuto for aprovado, Sua Majestade El Rei não poderá fazer leis aqui para as ilhas sem primeiro consultar os pássaros.
5: E os mexilhões?
4: Que se lixem, Dom Diogo.
5: Ah!
4: Para que querem eles autonomia, se vão acabar na panela para alimentar as bocas esfomeadas del rei e sua corte.
5: Bem, bem, já vi que há coisas que nunca mudam. Com ou sem autonomia, quem se lixa é sempre o mexilhão. Já não
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0: A Belinha e o Joãozinho casaram e estavam ansiosos pela noite de núpcia.
1: Enfim, sós, querido.
2: É verdade, meu amor. Já estava cheio daquela cambada de gosmas que só pensam em tirar nos comes e bebes da boda o dinheiro correspondente ao da prenda que ofereceram.
1: Deixa lá isso agora. Olha, ajuda-me a desapertar o vestido, vá.
2: Para que é que tu queres? Para que é que tu queres desapertar o vestido?
1: Ai, oh, querido, sempre tens cada pergunta.
2: Sim, tens razão. Deves querer vestir um jeans e uma t-shirt para andares mais à vontade.
1: Deixa-te dessas coisas. Vá lá, desaperta-me os colchetes. Aí atrás, aí atrás, aí atrás.
2: Então vamos aqui, não é? Vamos a isto. Ai, que coisa complicada. Não trouxeste o livro de instruções com o modo de usar esta coisa, não? Mais valia terem posto um fecho de correr, que é mais prático.
1: Pois é. Olha lá, querido. E tu? Não te despes?
2: Para quê?
1: Ora, para quê? Para irmos para a cama?
2: Para a cama?
1: Sim.
2: Ai, querida, que mau gosto.
1: Vá, deixa-te de brincadeiras e vamos para a cama.
2: Está bem, está bem. Pronto, pronto. Já que tanto insistes, olha, filha, não vistes onde é que eu pus o jornal, não?
1: O jornal, é? Oh, querida, então, tu estiveste toda a tarde na boda e não saíste para comprar o jornal.
2: Ora, bolas! Então vai ser bonito, não?
1: Vai ser bonito, meu amor? Mas vai ser bonito porquê?
2: Oh, querida, é que eu não consigo adormecer sem ler o jornal e fazer as palavras cruzadas.
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7: A pedido de várias famílias, não podemos terminar sem uma visita às tias.
1: Digo, rica, é como digo, fazer amor por um lado faz bem, mas por outro faz mal.
8: Ai, credo, rica. Olhe, e por outro lado, eu nunca experimentei. Ai, valha-me Deus.
1: Ai, rica, rica, olha, a televisão por cabo é uma coisa maravilhosa. Antigamente, quando me deitava, o meu marido obrigava-me a fazer amor.
9: Oh, e agora, rica?
1: Agora, contenta-se em ver os outros a fazer amor na televisão.
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Alexandre, espero que estejas bem onde estiveres. A tua família está cá contigo esta noite e este som foi para ti.

0: duas horas. Boa tarde.
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1: O Grande Prémio de MotoGP de Portugal, realizado em 2025, gerou 102 milhões de euros em valor acrescentado bruto para a economia nacional. Mais de metade deste impacto, 56 milhões de euros, ficou no Algarve. Os dados são de um estudo da Aipartenon, divulgado pela Parque Algar, que gera o Autódromo Internacional do Algarve em Portimão. A prova registou cerca de 166 mil entradas e atraiu adeptos de 70 países. Quatro em cada 10 espectadores eram estrangeiros, com destaque para os franceses e espanhóis. O impacto fez-se sentir também no turismo. Segundo o estudo, Portimão e Lagoa registaram um crescimento das dormidas e do número de hóspedes no mês da competição, superior ao observado durante o resto do ano. As despesas dos espectadores contribuíram ainda para gerar 2.024 postos de trabalho, equivalentes a tempo inteiro, e 35 milhões de euros em receita fiscal para o Estado. O alojamento e a restauração foram duas das áreas com maior peso na despesa dos visitantes, reforçando os efeitos do evento nas empresas ligadas ao turismo e aos serviços. A Parque Algar considera que o MotoGP é um ativo estratégico para o Algarve, sobretudo por decorrer numa altura do ano em que a região procura atrair visitantes fora da época alta. 6 pessoas de nacionalidade estrangeira foram identificadas pela Polícia Marítima depois de ocuparem indevidamente uma habitação municipal no núcleo do Farol, na ilha da Colatra, em Faro. A ocorrência foi registada no sábado passado, na sequência de um alerta dado por um popular por volta das 3 da tarde. No local estiveram elementos dos comandos locais de Olhão e de Faro da Polícia Marítima, em articulação com a Polícia Municipal de Faro. Depois de alertados de que não podiam ocupar o imóvel pertencente ao município de Faro, os 6 indivíduos acabaram por abandonar voluntariamente a habitação. A situação ficou resolvida com a desocupação do imóvel, sem necessidade de outras medidas. Mais de 1.100 animais selvagens foram acolhidos nos primeiros 6 meses deste ano nos 3 centros de recuperação geridos pela Quercus em Portugal. Ao todo foram 1.181 animais, dos quais mais de 85% eram aves. Os dados foram divulgados pela Associação no Dia Mundial das Aves Migratórias, assinalado a 10 de outubro. O Centro de Santo André, no litoral alentejano, recebeu 317 animais. Em Castelo Branco foram acolhidos 380, enquanto o Centro de Monte Junto, no Cadaval, recebeu 484. Do total de animais, 1.055 chegaram vivos às instalações, onde receberam cuidados veterinários com o objetivo de recuperarem e regressarem à natureza. Junho foi o mês mais exigente para as equipas, com a entrada de 509 animais. A principal causa está relacionada com crias caídas dos ninhos ou animais órfãos. A Quercus alerta para a importância destes centros na proteção da fauna selvagem e deixa um apelo. Quem encontrar um animal selvagem ferido ou aparentemente órfão, não deve recolhê-lo nem alimentá-lo sem orientação especializada. Nesses casos, deve contactar a linha SOS Ambiente e Território através do número 808-200-520. A burocracia e a crise da habitação estiveram em destaque no 2º Congresso da Associação de Municípios Terras do Infante, que reuniu mais de uma centena de participantes em Lagos. O encontro decorreu no Centro Cultural de Lagos e juntou especialistas, autarcas e investidores para debater os desafios do planeamento e do ordenamento do território. Os participantes defenderam uma maior cooperação entre o Estado e os municípios e a simplificação dos procedimentos administrativos. Na área da habitação foi sublinhado que não basta disponibilizar terrenos para construir casas, é também necessário garantir infraestruturas e condições para concretizar os projetos. O Congresso foi organizado pela Associação, que reúne os municípios de Algesur, Lagos e Vila do Bispo. O atleta silvense João Sustelo venceu a 7ª edição do Cross do Conselho de Castro Marim, disputada este domingo em memória do José Menino. O Algarvio foi o mais rápido na prova de 5 mil metros, com um tempo de 18 minutos e 2 segundos, conquistando não só a vitória no seu escalão, mas também na classificação geral. João Sustelo admitiu que a prova não foi fácil, mas conseguiu manter a vantagem sobre os adversários até à meta. O atleta que representa o Clube de Atletismo Areias de São João aponta agora a duas novas metas: vencer o Campeonato Regional de Corta-Mato em estafeta mista, em Lagoa, e o Campeonato Regional de Corta-Mato Longo, em Faro. Recorde-se que João Sustelo foi campeão regional de inverno dos 5 mil metros marcha na época de 24-25.

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1: Olá, boa tarde, bem-vindos a mais um programa de rádio do Grato, denominado Sem Palavras. Connosco hoje temos o Dr. Francisco Ferreira, presidente da Assembleia Geral da Sociedade Vencedora Portimonense, e hoje vamos falar sobre as coletividades e como é que estes espaços podem transformar a nossa comunidade. Antes de mais, obrigado por ter aceito o convite, bem-vindo seja.
2: Boa tarde.
1: E vamos começar por si, pelo primeiro conjunto de perguntas, por uma que é básica, que tem de ser, que é a sua apresentação. Quem é o Francisco Pereira?
2: O Francisco Ferreira é alguém que nasceu nesta cidade.
1: Portimonense,
2: sim, sou portimonense. Eu costumo dizer na brincadeira, sou nascido e criado até os 19 anos, porque depois fui 5 anos para Lisboa para estudar, para tirar o meu curso. Eu atualmente, há pelo menos 30 anos, exerço a profissão de advogado aqui, uhum, aqui na cidade e pronto, sempre fui ligado à vida associativa da cidade, não só à Vencedora, onde estou há menos tempo, né, mas participei em diversos projetos e em outras associações, sendo que aquilo o mais marcante da minha vida terá sido pertencer ao Corpo Nacional de Escutas, aos escuteiros. Fui 32 anos, okay. fui escuteiro durante 32 anos, fui dirigente durante mais de 20 anos e portanto a minha ligação à vida associativa, voluntariado, vem. Eu entrei com 8 anos apenas nos escuteiros, saí de lá com 42 ou 43.
1: Excelente.
2: Está a ver que foi sempre esta ligação muito, muito própria à vida associativa. Pertenci a outras associações aqui, o Clube Futebol Boa Vista, por exemplo, também, uhum, fui presidente da mesa da Assembleia Geral durante 8 ou 9 anos e portanto sempre defendi o associativismo e sempre achei que o nosso papel de voluntário, de colaboração, é muito importante. Exatamente. Porque estas instituições precisam de pessoas.
1: Exatamente, sem dúvida, bem haja por isso. E agora, já agora, o que é que o motiva a dedicar parte do seu tempo à vida associativa?
2: Este sentimento altruísta, este sentimento do voluntariado. Estas instituições precisam daquilo que eu costumo dizer, de carolas, de malta, uhum, que assuma, que não deixe estas instituições a morrerem, né? E por acaso nos últimos anos temos vindo a assistir que as associações estão a ressurgir outra vez a aparecer. Há um conjunto de instituições centenárias aqui na nossa cidade que passaram algumas dificuldades, e a Sociedade Vencedora não é estranha a isso, mas que é preciso que apareça gente com vontade. E quando me foi feito o convite há 10 anos atrás para integrar os corpos diretivos desta associação, da Sociedade Vencedora Portimonense, eu disse logo sim, podem contar comigo. Convidaram-me para presidente da mesa da Assembleia Geral, que teria na teoria que fazer uma reunião por ano, né, para aprovação de contas e para eleições de vez em quando. Faço muito mais do que isso, naturalmente, claro, pois sou um colaborador ativo da associação, porque nós temos um conjunto de atividades que implica. Nós somos 15 pessoas, entre conselho fiscal, direção,
1: okay,
2: e mesa da Assembleia Geral, e precisamos de todos, porque há sempre muito trabalho, há sempre muita coisa que é necessária fazer. E portanto a minha motivação é mesmo esta, é ajudar, é o sentimento, né? Eu ganhei isto nos escuteiros, naturalmente, o espírito de serviço foi de lá que eu herdei, mas acho que as associações existem e precisam de gente ativa.
1: Sem dúvida, excelente, e bem haja por essa nobreza e essa sua dedicação. Agora vamos à primeira música escolhida por si, YouTube, Where the Streets Have No Name, e depois voltaremos a falar, está bem? Então até já.

0: Vamos agora ao segundo conjunto de perguntas. A Sociedade Vencedora Portimonense está prestes a fazer 102 anos de história, um século. O que é que representa esta coletividade para Portimão?
1: Pois nós faremos o 102º aniversário no próximo dia 1 de novembro de 2026. E a Sociedade Vencedora Portimonense, exemplo das outras associações do mesmo cariz, e estou a falar naturalmente do Clube União, ou estou a falar do
0: Boa Esperança,
1: ou do Glória ao Morte. Então, por acaso, antes de vir para esta entrevista, até estive a falar com o presidente do Glória ao Morte, que é meu amigo Nuno Velásquez, e até partilhei com ele que viria aqui. Estas associações, estas coletividades estão a ter uma importância cada vez maior, porque estão a conseguir tirar as pessoas de casa.
0: Exatamente.
1: Nós estamos a criar cada uma das sociedades com o seu estilo próprio. O Clube União faz coisas que nós não fazemos.
0: Sim.
1: E nem queremos fazer.
0: Sim, sim.
1: O Sporting Glória ou Morte tem uma coisa que eu acho excepcional, que é aquela questão da marcha no verão, e que consegue pôr ali 100 ou 130 pessoas a marchar, e toda a gente colabora, e é muito interessante. E, portanto, a importância destas coletividades é, independente da faixa etária das pessoas, nós estamos a conseguir trazer as pessoas. Como nós todos sabemos, o ano passado nós tivemos um inverno muito rigoroso.
0: Sim.
1: A partir de outubro começou a chover e foi quase até março. Nós todos os meses temos atividades, e todos os meses tivemos atividades bastante participadas.
0: Okay.
1: Bastante participadas. E nós todos os meses nós temos um programa anual de atividades muito, muito extenso, muito com muita diferença umas das outras, não é? E conseguimos que as pessoas, digamos, dos 8 aos 80 ou dos 8 aos 88 colaborem connosco e participem e sejam interessadas. E portanto, este tipo de coletividades, este tipo de associações tem cada vez, na minha opinião, uma importância maior na sociedade portimonense. E é isso, e é por isso que é importante nós continuarmos a trabalhar e a convidar as pessoas e a chamá-las. Eu posso lhe dizer, não sei se isso virá mais à frente no conjunto de perguntas ou não, mas nós conseguimos no último ano cerca de 90 e qualquer coisa novos associados. Temos 90 e tal sócios, temos neste momento sócios efetivos a pagar as cotas, né? E é um valor irrisório, são 20 euros por ano, que já lhe explico como é que as pessoas recuperam esse dinheiro. Nós conseguimos 90 novos sócios o ano passado, que é, temos quase 500 sócios ativos do número de 800 e tal. Naturalmente, como qualquer associação, depois há aqueles que infelizmente morrem e que a pessoa não se apercebe logo para fazer aquela atualização. Mas a importância destas associações, e a Sociedade Vencedora Portimonense não é diferente, é efetivamente trazer as pessoas, dar programa, digamos, às pessoas, dar atividade às pessoas, para as pessoas sentirem pertença, terem aquele sentimento de pertença.
0: Exatamente.
1: Né? E colaboram. Posso-lhe dar um exemplo muito grande, que é todos os anos, ou há 4 ou 5 anos para cá, a Câmara Municipal aposta no curso de Carnaval.
0: Sim.
1: Que é uma tradição que nós sabemos mais lá para ao lado de Sotavento, né? Mais em Lolé, mas nós também já fazemos um curso de Carnaval aqui em Portimão. Os corpos sociais da Sociedade Vencedora Portimonense são apenas 15 pessoas.
0: Uhum.
1: Portanto, nós nunca conseguimos fazer um curso com 15,
0: claro,
1: diretores, né? E era preciso que todos os diretores tivessem disponibilidade e gostassem de brincar ao Carnaval. Uhum. Nós este ano participamos nesse curso carnavalesco com 130 pessoas. Pessoas que são sócias.
0: Da Uma ciência. Conquista.
1: A quem nós limitamos aquilo a um tema, nós fornecemos às pessoas os trajes, oferecemos o

0: da vencedoria, para nós é muito importante. E, portanto, é esta importância que nós temos. Não é? Nós temos um conjunto de atividades, não sei se quer que fale nelas agora ou não, podemos falar um bocadinho mais à frente. Mas é assim, nós de dois em dois meses fazemos uma caminhada, temos um programa de caminhadas, uma coisa muito, muito básica, muito rústica, que é sair do Coreto, ir até ao Farol e voltar. Cada um faz ao seu ritmo, quem quiser fazer menos distância faz menos distância. Temos sempre um patrocínio para as águas, temos sempre um patrocínio para o seguro da atividade, oferecemos uma t-shirt a cada pessoa e tivemos agora no final do mês de setembro, no último fim de semana de setembro, uma dessas caminhadas, um domingo de manhã, e tivemos quase 140 pessoas a caminhar connosco.
1: Excelente.
0: Não é? E portanto, e agora vamos voltar a ter em novembro a caminhada de São Martinho.
1: Ok.
0: Mas também fazemos uma na primavera, fazemos uma para a altura de, sempre no primeiro fim de semana de janeiro, que é a caminhada dos reis, fazemos a caminhada dos namorados. Portanto, temos ali um programa já organizado, okay. E as pessoas estão sempre a perguntar, então quando é que voltamos a fazer uma caminhada? Porque aquilo é engraçado, claro. É interessante, as pessoas vão a conversar, cada uma vai no ritmo que pretende, e as pessoas convivem umas com as outras, as caras começam-se a repetir, naturalmente. Temos sempre a colaboração da Divisão de Desporto da Câmara Municipal de Portimão, que vai sempre ali fazer o aquecimento, digamos, não é? E é muito interessante, é uma das atividades que nós fazemos e fazemos com gosto, e é para as pessoas. Toda a gente tem uma, duas, as garrafas de água que necessitar, há sempre uma peça de fruta no fim da caminhada que oferecemos sempre às pessoas, e aquilo. E agir toda a gente com a t-shirt da vencedora, digamos, nós temos uma, e este ano temos uma t-shirt nova, né? E as pessoas têm orgulho em participar naquilo, e nem precisam de ser sócias, da sociedade. A gente convida a população, quem quiser aparecer, quem quiser ir caminhar connosco, pode ir caminhar connosco, não tem que obrigatoriamente pertencer à associação.
1: Nós excelente, temos, não fazem essa distinção, claro.
0: Não, nós queremos é pôr a malta a mexer, digamos. A gente quer é pôr as pessoas a praticarem o desporto, não é? E é um domingo, às vezes é um domingo de manhã diferente, aquilo dura geralmente uma hora e meia, duas horas no máximo, e é uma manhã diferente, diferente.
1: É o que fazemos. Excelente. A vencedora promove atividades culturais e recreativas, desde noites de fado a bailes e iniciativas de convívio. Como é que tem evoluído a oferta ao longo dos anos? Temos falado até agora mais ou menos sobre isto, mas agora se calhar podemos aprofundar.
0: Sim, nós e esta direção implementou aqui todo um conjunto novo de atividades, que foi apostar nisto que eu acabei de referir, por exemplo, nesta questão das caminhadas. Nós, fora dos meses de verão, em que há depois um programa que é mais relacionado com a Câmara, que tem a ver com o programa dos arraiais, tem a ver com a noitada, que nós também participamos. Nós depois temos a preocupação de todos os meses fazer uma noite de fados, que este ano pela primeira vez tornou-se um evento mais solidário. E portanto já tivemos no início do ano uma noite de fados solidária em que a totalidade da receita foi para o agrupamento de escuteiros daqui de Portimão, de um dos agrupamentos de escuteiros, o 159 de Portimão, porque os miúdos pretendiam ir a uma atividade aos Açores. Então foi uma forma da sociedade, de nós abrirmos a sociedade à sociedade, passo a redundância, né? De abrirmos a cidade vencedora portimonense à sociedade e colaborar com eles. Tivemos uma noite de fados maravilhosa, com quase 140 pessoas a participar, onde nós oferecemos o caldo verde, onde oferecemos as bebidas, onde oferecemos um pão com chouriço às pessoas. E agora vamos ter no próximo sábado a segunda noite de fados solidária deste ano. Vamos nos associar ao centenário da Associação Humanitária dos Bombeiros Voluntários de Portimão. E então, mais uma vez, a totalidade da receita que obtivermos vai ser oferecida à Associação. A Associação Humanitária dos Bombeiros, não sei se as pessoas sabem, mas eles, infelizmente, recentemente até houve um carro que ardeu no fogo, um acidente, e portanto, será apenas uma gotazinha.

0: será se calhar a porca de um pneu, mas não interessa, é algo que a associação precisa, né? Porque as pessoas acham que isto, porque tem apoio disto, daquilo, às vezes não é tão fácil quanto isso, né? E eles recentemente, e infelizmente isso aconteceu, mas depois além disso nós temos aulas semanais de dança, às terças e às quintas há aulas de dança, temos aulas de yoga, temos também duas vezes por semana aulas de costura. E portanto a sede da sociedade, que fica na rua Professor José Buizel, para ser mais fácil as pessoas identificarem, fica na rua da Casa do Benfica, aqui em Portimão. Né, quando viemos ali da Marisqueira Lúcio, é só subir essa rua e a nossa sede fica mais ou menos ali ao meio da rua. E portanto nós todos os dias temos, à exceção da sexta-feira, todos os dias temos a sociedade em movimento com atividades. As danças são danças latinas, é a bachata, salsa. Temos aqui, eu tenho aqui uma cábula e peço desculpa por isso, mas temos por exemplo à segunda-feira bachata e kizomba, e à quinta-feira temos salsa e kizomba, mas são os mais avançados. Né, aulas de yoga às terças e às quintas, aulas de costura às quartas e às quintas, e portanto temos sempre pessoas a praticar estas atividades e temos sempre atividade permanente dentro da sede da nossa sociedade. Portanto, como pode ver, nós deixamos de ser uma coletividade que fazia meia dúzia de bailes na altura do carnaval, né, para agora termos um programa anual em que praticamente todos os fins de semana há atividade e todas as semanas temos atividade, né? Isto excelente. É importante, isto é muito importante para a sociedade, na minha opinião. Isto é muito importante para a sociedade portimonense, para as pessoas saberem que existem, com esta variedade de oferta, e das pessoas, quer dizer, eu não tenho jeito para fazer yoga, para dançar, mas posso ter jeito e quero aprender costura, e nós temos lá uma professora que dá aulas de costura, e portanto é muito interessante.
1: Excelente. Portanto,
0: nós temos esta e cada vez mais temos trabalhado neste sentido.
1: Excelente. Olha, e perdoa a minha ignorância porque desconhecia, mas estou cada vez mais adepto dos vossos projetos e das vossas atividades. Enquanto Presidente da Assembleia Geral, quais são as suas principais responsabilidades e desafios?
0: A pessoa que me convidou para ser Presidente da Assembleia Geral, que era o anterior Presidente, a quem nós muito simpaticamente chamamos Presidente Emérito, né, porque ele continua ligado à Associação, disse-me: olha, tenho um presente envenenado para ti. É que se isto acontecer algum problema, tu é que ficas com a chave disto e tens que resolver e tens que levar isto para a frente. Graças a Deus e às pessoas que têm assumido as diversas direções e os corpos diretivos, está muito longe de acontecer. Isto esteve sempre muito longe de acontecer, porque temos sempre arranjado equipas, temos sempre arranjado grupos de pessoas muito, muito interessadas, e como vê, portanto, nós temos um certo número de atividades, e no sábado passado, ainda há pouco falávamos aqui um bocadinho em off, e tivemos uma festa dos anos 80.
1: Exatamente.
0: Com o meu e nosso amigo Vasco Dantas, e passaram por lá mais de 500 pessoas, portanto podemos ver que entre as 22 e as 2 da manhã tivemos ali sempre gente com fartura,
1: 500
0: e gente,
1: pessoas.
0: Cerca de 500 pessoas, e muita gente animada e muita gente a adorar aquilo, pessoas que apareceram lá no princípio da noite só para dançar um bocadinho e depois ir para casa, e outras que vieram mais tarde porque vieram de outras festas, de outros jantares, de outras coisas, e acabaram por terminar, e aquilo está sempre a entrar e a sair gente, e foi muito, para nós foi muito bom ver tanta gente, ver tanta cara conhecida da cidade de Portimão lá presente. Portanto, a minha responsabilidade é efetivamente uma responsabilidade grande, não é? Eu sou, digamos, o garante da sociedade. A direção tem as suas responsabilidades. Nós não misturamos funções, né? Apesar de os membros, quer do Conselho Fiscal, quer da Mesa da Assembleia Geral, colaborarmos muito com a direção na organização destas coisas, porque precisamos de toda a gente para ajudar, mas dir-lhe-ei, além da da reunião anual de aprovação do plano de atividade, da aprovação das contas, de eleições de dois em dois anos, pois, olha, dou a cara pela sociedade, como é este o caso, não é? Com todo o gosto dentro do meu tempo, que é sempre curto, e essencialmente uma preocupação de perante as outras entidades, e posso falar da Junta de Freguesia, uhum. com quem nós colaboramos muito, ou a Câmara Municipal de Portimão, com quem também estamos sempre disponíveis para colaborar, né? Faço questão de estar sempre presente, porque, em primeiro lugar, quer o Sr. Presidente da Câmara, quer a Sra. Presidente da Junta de Freguesia, são meus amigos pessoais, né? E, portanto, é importante nós percebermos e as pessoas perceberem que nós estamos aqui para colaborar e para levar esta cidade para a frente, que isso é que é o objetivo principal da Sociedade Vencedora Portimonense e de todas as sociedades e todas as associações, sejam culturais, sejam sem recreativas, dúvida. Sejam desportivas, né? Porque isto, só com o conjunto e todos a puxarmos no mesmo sentido, né?
1: É que iremos, né? Evoluir e avançar.
0: É que esta sociedade portimonense poderá avançar.
1: Sem dúvida.
0: É que eu acho.
1: Sem dúvida. Partilho da sua opinião. Que projetos e objetivos considera importante para o futuro da sociedade vencedora?
0: Nós os sócios não têm muitas das vezes noção disto, mas nós nestes últimos 9-10 anos fizemos um investimento brutal dentro da sociedade de Vencedora Portimonense. Uhum. Nós capacitamos a nossa sede, que é um edifício com mais de 100 anos, contudo, temos feito um investimento brutal em termos de paredes, chão, tetos, portas de incêndio, segurança, ares condicionados, tudo. Aquilo que passa na rua diz, isto é tudo velho, mas as pessoas entram lá em cima e olham e dizem, mas isto, ainda muito recentemente fizemos um investimento praticamente 4 mil euros só em canalização, reformulação de casas de banho. Portanto, nós queremos dar condições às pessoas. Também apostamos forte neste mandato desta direção na modernização dos serviços da sociedade. Hoje em dia as pessoas com a leitura de um QR Code podem-se fazer automaticamente sócios da Sociedade Vencedora Portimonense. Nós temos um outro QR Code que dá acesso a uma página do WhatsApp, né? Onde nós carregamos todas as semanas informações relativas à sociedade. Todas as pessoas que são sócias recebem todas as semanas mensagens pessoais de tudo o que se faz dentro da sociedade. Atualmente qualquer sócio pode pagar as suas contas através de MBWay. Portanto, nós temos um número só da sociedade e criamos este tipo. Portanto, houve aqui uma modernização em termos informáticos, em termos que é para facilitar. E foi por isso que passamos de 220 sócios para 491 em pouco mais de ano e meio.
1: Ok.
0: E, portanto, isto não é só por aquilo que fazemos e pelas atividades que proporcionamos aos nossos sócios, que há aqueles também que não são nossos sócios.
1: Sim.
0: Porque todos podem participar. Se aparecer alguém lá um evento, um baile, por exemplo, se aparecer lá alguém, as pessoas não são impedidas de entrar.
1: Claro.
0: As pessoas não vão criar, não vão para lá para criar problemas, qualquer pessoa pode. Coisa. Naturalmente há um conjunto de atividades, como será agora o aniversário, que é reservado a sócios.
1: Okay.
0: Né? O número de sócios que nós temos, aquilo da sociedade também tem o espaço da sociedade, tem o espaço físico, tem uma lotação e, portanto, nós. Este tipo de atividades serão direcionados só para os sócios,
1: sentido,
0: e nós,
1: claro.
0: E nós vamos ter mais uma vez um aniversário com algo como deve ser, portanto, e as pessoas gostam, e temos sempre um catering, e sempre um coquetel de entrada, há sempre qualquer coisa para comer, há sempre depois ao fim da noite um baile. Vamos ter este ano pela primeira vez, ressuscitamos, digamos, o hino original da vencedora, okay. Que é o hino de 1924, da data da fundação. É curioso que até existem um conjunto de palavras que estão inscritas lá nesse hino, que até são palavras que as pessoas não conhecem, e então em colaboração com o presidente do Clube União Portimonense, o Paulo Segurato, que foi quem ressuscitou, digamos, a música, e com o grupo coral do Sporting Glória ou Morte, vamos ter a apresentação aos sócios
1: do hino
0: original da sociedade. Portanto, isto é
1: excelente.
0: Já percebeu que nós temos um excelente relacionamento com os presidentes de todas as associações, né? Damos-nos muito bem, então lançamos este desafio ao Paulo Segurado, a quem eu publicamente agradeço, e a Sociedade de Bênçãos Pertence também agradece, que, sendo músico, que de ouvido conseguiu recuperar a música original, e o grupo coral do Sporting Glória Portimonense dispôs-se a ir lá cantar nesta noite do aniversário. Isto é uma surpresa que eu estou a dar aqui, e é uma notícia que eu estou a dar aqui em primeira mão, e vamos ter o hino. E o mais bonito disto tudo é que nós recuperamos este hino porque temos uma gravação de uma senhora que tem atualmente 94 anos, que ainda hoje, era menina na altura, e que ainda hoje canta o hino. É mãe do nosso antigo presidente, é mãe do presidente Guido Albino, que era o anterior presidente. Eu tenho uma gravação no meu telemóvel, e todos temos, a senhora a cantar o hino. E foi a partir de não tentar deixar morrer este hino e esta tradição, e foi a partir daquela senhora que canta maravilhosamente bem e com aquele fervor próprio de um hino, de uma associação, foi a partir daí que nós fizemos este trabalho. Andamos a trabalhar nisto há vários meses, que é para agora, no dia do nosso aniversário, que será no dia 7. O aniversário é no dia 1, mas é um domingo. É um domingo, e portanto será no sábado seguinte, que será dia 7, que iremos fazer esta apresentação aos sócios e aos convidados que lá certamente aparecerão.
1: Excelente, excelente. Agora vamos à segunda música escolhida por si, de Carminho, Fado é Amor, e depois voltaremos ao terceiro conjunto de perguntas. Então até já.

0: Isto, estar em voz off, muitas vezes tem estas coisas. Vamos ao terceiro conjunto de perguntas. Estamos aqui a falar sobre o hino, o famoso hino que vai ser reorquestrado e vai ser apresentado no aniversário da associação. As coletividades fazem parte da história e da identidade de uma cidade como a de Portimão. Mas numa sociedade cada vez mais individualista, existe vontade de participar e de trabalhar em prol da comunidade?
1: Existe.
0: Ok.
1: Existe. E já disse ainda há pouco, penso que já expliquei. Existe. E existe. E isto não é exclusivo da sociedade vencedora portimonense. Uhum. Eu acho que há muitas associações que querem efetivamente colaborar com as pessoas. É como eu lhe digo, isto é uma sociedade tão individualista, é uma sociedade dos telemóveis e que estamos a tomar uma refeição em família e está toda a gente, somos quatro pessoas e há seis telemóveis às vezes, não é? E estamos todos a olhar para isto e para aquilo que nem tudo é negativo. Por exemplo, uma das grandes visibilidades que a sociedade vencedora tem atualmente tem a ver com uma forte implementação nas redes sociais.
0: Okay. Né? Aquilo nós que nós temos, estamos a falar há pouco.
1: Nós na página do Facebook temos neste momento 5 mil seguidores.
0: Okay.
1: Temos 5 mil seguidores, a cidade tem 5 mil seguidores e portanto faz moça. Okay. Né? E as nossas atividades são para lá carregadas e as pessoas sabem, olha, a cidade vencedora portimonense vai fazer uma caminhada, a cidade vencedora portimonense vai fazer uma noite de fados, a cidade vencedora portimonense, agora em setembro voltamos a anunciar estas questões das danças, da yoga, das aulas de costura, né? Quer dizer, há sempre esta questão dos telemóveis e das redes sociais não é totalmente negativa desde que sirva este propósito. Mas nós cada vez mais, e falando do nosso caso em particular, nós cada vez mais somos membros ativos desta cidade, desta comunidade que é a cidade de Portimão. E portanto, como eu dizia no princípio desta conversa, a nossa função é puxar as pessoas, é fazer as pessoas saírem de casa, é fazer as pessoas virem ter connosco, é fazerem as pessoas sentirem que pertencem a alguma coisa. Eu recebo às vezes mensagens, ainda há pouco dia recebi mensagens de uma senhora que foi amiga, que já é professora reformada, que me disse, pá, eu gostava tanto de ser sócio lá da associação que tu fazes parte, pá, como é que eu faço isso? E eu disse assim, olha, está aqui o número de telefone do presidente, falas com ele, explica-te isso tudo, e as pessoas têm, porque se apercebem,
0: do vosso trabalho e do
1: nosso
0: esforço.
1: Trabalho, do esforço que nós fazemos, daquilo que nós apresentamos à sociedade. Exatamente. À sociedade portimonense. Isso é muito importante, quer para nós, quer para as pessoas, acho.
0: Sem dúvida. E acha que o associativismo está a perder força?
1: Eu acho que não.
0: Okay.
1: Eu acho que não. Eu posso lhe dizer que se calhar aqui há 10 anos atrás, 10, 12 anos atrás...
0: Se calhar esta pergunta a responderia de outra forma.
1: Não, há 10 anos, 12 anos atrás senti, porque sempre fui ligado ao associativismo na cidade de Portimão, senti que caiu um bocadinho. E mesmo nós tendo passado, toda a gente passou... Para aqueles 10 anos conturbados relacionados com a história da Covid-19, nós sentimos que não perdemos. Nós sentimos, na sociedade vencedora, que não perdemos, porque continuamos, dentro das limitações próprias, a apresentar propostas às pessoas.
0: Okay.
1: Às pessoas. E então eu acho que, e falo, às tantas já apareço um político a falar, não é? Mas é a minha convicção, como lhe disse ainda há pouco em off, não tenho cor política, não tenho simpatia política, portanto posso dizer isto à vontade. Eu sinto que na cidade de Portimão as associações estão preocupadas em apresentar trabalho e em manter vivo o associativismo. É o que eu sinto. Por isso é que as quatro coletividades principais da cidade, e peço perdão ao clube da Pedra Mourinha, mas falando no Boa Esperança, ou no Clube Atlético Boa Esperança Portimonense, falando no Sporting Glória ou Morte, na cidade vencedora Portimonense, e no Clube União, são quatro associações que os presidentes são amigos, São amigos, se tiverem que colaborar uns com os outros, colaboram. E estas quatro associações em conjunto conseguiram e têm conseguido nestes últimos 4, 5, 6 anos manter viva uma parte do associativismo que estava um bocadinho esquecido.
0: Okay.
1: Que estava esquecido.
0: Okay.
1: Que estava esquecido. E eles têm, e pronto, e nós, as direções, as associações, temos conseguido manter, e somos neste momento todos muito mais do que dois ou três bailes durante o carnaval.
0: Exatamente.
1: Somos muito mais do que isso. Isso é importante.
0: Exatamente.
1: Isso é importante. Né? E já expliquei porque que a cidade de Vencedora Portimonense, se calhar, está um bocadinho mais destacada das outras. Não é por mal, não somos melhores que os outros, somos todos iguais, mas temos esta preocupação de ter sempre qualquer coisa para apresentar, qualquer coisa para fazer, para as pessoas poderem sair de casa.
0: Excelente. Excelente. Acha que as coletividades recebem o apoio e o reconhecimento que merecem?
1: Eu acho que o apoio sim. Eu acho que o apoio sim. Eu posso falar pelo que conheço da cidade de Vencedora Portimonense, 90 a 95% das iniciativas que criamos e que às vezes necessitamos naturalmente do apoio institucional, quer seja da Câmara Municipal de Portimão, quer seja da Junta de Freguesia de Portimão, quer o Sr. Presidente da Câmara, quer a Sra. Presidente da Junta de Freguesia, estão sempre abertos dentro das limitações próprias que eles também têm.
0: Orçamentais, claro.
1: Né? E às vezes não é só orçamentais, às vezes tem mais a ver com limitações políticas, porque isto...
0: Sim.
1: Somos todos filhos de Deus, mas não somos todos filhos nem do mesmo pai nem da mesma mãe. Na política nós sabemos como é que estas coisas funcionam, não é? Porque as pessoas às vezes acham que... Bom, são outros assuntos, se calhar não é este o sítio certo para falar nisso, não é? Mas sim, acho que as associações são, aqui nesta cidade, são apoiadas, não é? É claro que todos achamos que é pouco, não é? Principalmente todos achamos que é pouco. Né? É como eu lhe digo, pois nós no carnaval colocamos lá entre 120 a 130 pessoas a desfilar e recebemos, entre aspas, o mesmo que outra associação qualquer que ponha lá só 30 pessoas, normal que a gente dirá assim, é pá, mas nós temos que nos preocupar com o almoço para esta gente toda, temos que comprar fardas para esta gente toda, temos que, né, dar lanche a esta gente toda, e tem custos, né? É que há associações que, olha, vem determinado valor da Câmara ou da Junta de Freguesia e dá para pagar, ainda sobra algum para investir noutras coisas. Para nós não sobra absolutamente nada, porque nós investimos tudo na atividade. Onde estamos, na atividade, claro. Onde estamos inseridos, não é? Até porque aquilo não é uma empresa. Atenção que isto são tudo associações sem fins lucrativos. Exatamente. E às vezes é muito importante as pessoas terem essa noção.
0: Não é?
1: Essa noção. Nós temos é que ter, efetivamente, dinheiro, valores monetários para outro tipo de coisas, né? A remodelação das instalações, né? para estarmos sempre de acordo, sempre de acordo com aquilo que nos é exigido a nível de bombeiros, da segurança, né? E temos que ter essas preocupações.
0: Sem dúvida. E os meus parabéns. Acha que uma coletividade é apenas um espaço de convívio ou pode transformar a comunidade?
1: Se fosse apenas isso, um espaço de convívio, mal estaríamos.
0: É, não é?
1: Eu acho que pode transformar. Eu já falei duas ou três vezes deste último desfile de carnaval, mas nos outros anos fizemos este, é que foi aquele que mais pessoas teve. E acho que transforma a comunidade. Eu ver pessoas lá, pessoas que, como lhe digo, não são sócias, mas quiseram colaborar connosco, que acharam bonito irem vestir, e o tema este ano tinha a ver lá com a Grécia Antiga, e portanto a malta foi toda disfarçada lá de deuses gregos e de...
0: Okay.
1: E aquilo foi muito, e foi bonito ver a alegria no rosto das pessoas. É? E portanto ali transformamos um bocadinho a comunidade, ou as simples caminhadas que a gente faz, e agora vamos ter a caminhada de São Martinho, que será no fim de semana, ora, o dia de São Martinho, o dia 11 é uma terça-feira, presumo, portanto será ali 14 ou 15, deverá ser dia 15 de novembro, que acho que é um domingo. não é? Quer dizer, nós vemos as pessoas que já sabem e que às vezes nos encontram na rua, então quando é que há a próxima caminhada? A gente diz, olha, a próxima caminhada será dia de tantos. Nós estamos a transformar a comunidade, porque as pessoas interessam-se por aquilo que nós fazemos. Sim, e isso é fundamental. Isso é fundamental. As pessoas interessam-se e querem colaborar connosco. E nós, neste aspecto, estamos a transformar um bocadinho aquilo que é
0: a vida das pessoas.
1: A vida das pessoas, é? Sem dúvida.
0: Excelente.
1: Eu acho que sim.
0: E que papel podem ter as associações como a Vencedora no combate à solidão e à exclusão social?
1: Esta pergunta vem de encontro àquilo que eu estava a dizer. Vem muito de encontro àquilo que eu estava a dizer. Permita-me que aqui anuncie, aqui aproveitando um bocadinho esta pergunta, uma coisa que nós vamos fazer, um evento que vamos levar a cabo no dia 5 de dezembro, no Teatro Tempo, que será a Gala Solidária de Fado. Isto vai ser no Tempo, vamos ter oito fadistas, um fadista de revelação, três fadistas da cidade de Portimão, dois fadistas regionais, um fadista consagrado que vem de Lisboa e depois vamos ter um fadista a quem iremos fazer uma homenagem. Alguém já com uma certa idade, que já estará, digamos, na fase descendente, mas nós... E nós vamos fazer. E esta gala chama-se Solidária porque a receita dessa gala será totalmente oferecida por nós, da Sociedade Vencedora Portimonense, à Fábrica Paroquial da Igreja de Portimão, que tem sempre um conjunto de desafios também. Agora tem a Igreja da Pedra Mourinha, tem tido ali um desafio enorme com as obras e com problemas que aquilo teve, e portanto nós ali na direção decidimos e lançamos isto. E isto vai ser algo que vai outra vez permitir as pessoas saírem de casa. Tudo bem, tem um custo.
0: Sim.
1: Tem um custo, né? Nós temos temos já patrocínio que deverá assegurar o pagamento dos artistas, porque as pessoas não vão lá cantar à borda, naturalmente, né? Que é do grupo Júpiter, do Hotel Júpiter, e temos também a Sociedade do Glória e Silvestre, que também está na disposição de colaborar connosco, né? Que é para permitir que nós consigamos oferecer o maior número de receita a isto. Isto é uma gala que se realiza de dois em dois anos. Nós há 10 anos fizemos esta gala e que não foi solidária, que não, por acaso não teve o destino para nenhuma associação, mas agora pretendemos de 2 em 2 anos fazer esta gala. Sim. e premiar uma instituição da cidade, né? Escolhemos agora por necessidade dos investimentos que têm sido feitos na criação dessa igreja, e foi a Fábrica de Igreja Paroquial de Portimão que foi contemplada daqui a 2 anos, mas queremos manter isto, porque isto, como nós fazemos um conjunto de noites de fados ao longo do ano, isto digamos que é o culminar.
0: Exatamente.
1: Digamos que é o culminar de um ano de atividades relacionadas com a questão do fado, e as pessoas gostam disto. Isto está a ser lançado publicamente neste momento. Tive autorização da direção para lançar isto, e nós estamos em crer que iremos ter 380 pessoas lá, que é a lotação do teatro. Iremos ter lá 380 pessoas para encher o teatro.
0: Eu deverei ser um dos presentes. Doutor Francisco Ferreira, já só nos falta cerca de 4 minutos. Vamos já ao último conjunto de perguntas e depois passaremos a Sétima Legião e Sete Mares, iremos passar por Manuel Turize Labachate. Este infelizmente não vamos ouvir. Quarto conjunto de perguntas. Se fosse um animal, qual seria? E porquê?
1: Tigre.
0: Ok.
1: Tem a ver com o meu passado nos escuteiros. Eu sempre pertencia antigamente às equipas, que é um conjunto de 6 ou 8 miúdos, fazem uma espécie de uma equipa, ou fazem uma patrulha, e eu sempre pertencia à equipa ou à patrulha tigre, e portanto sempre fui um animal com o qual me identificou. E essa raiz, essa ideia vem do meu passado de 32 anos como escuteiro aqui na cidade.
0: 32
1: na
0: cidade anos.
1: Aqui na cidade de Portimão.
0: Tem saudades?
1: Sim.
0: Ok.
1: Sim, mas...
0: Faz parte.
1: A vida muda, a vida evolui, há outros desafios que se levantam.
0: Exato.
1: Sim, sempre com carinho, sempre com algum relacionamento, até porque tenho lá uma afilhada que nunca me deixa esquecer e está-me sempre a telefonar, padrinho, já vai ver isto, vai ver aquilo, e portanto, é uma forte ligação.
0: E que livro é que recomendaria aos ouvintes?
1: Olha, eu gosto muito dos livros do José Rodrigues dos Santos.
0: Sim.
1: E daquela figura fictícia, aquela personagem fictícia que ele criou, que é o chamado Fernando Noronha. E eu gosto muito de qualquer livro dele. Gosto muito, acho que os livros são muito atuais. Eu acabei de ler agora um livro dele, O Dragão Vermelho, que tem a ver com o sistema chinês. Que nunca tinha aprofundado muito, mas através do livro percebi como é complicado, e portanto aconselho bastante.
0: O Dragão Vermelho,
1: muito, muito interessante de ler. Okay. E é um documento histórico, aquilo tem um bocadinho a ver com a repressão na China, com a censura na China, com o sistema político chinês. Sim. Todos sabemos que aquilo, pronto, não é tão fácil como parece.
0: Não, aquilo que parece não é. E que filme é que sugeria?
1: Ora, que filme é que eu sugeria? Olha, esta pergunta é excelente. Olha, eu já ouvi para aí há 30 anos esse filme, que era O Clube dos Poetas Mortos. Acho um filme excepcional. Por acaso o autor já faleceu, mas acho um filme excepcional por ser algo diferente, por ser cultural, por ser bastante poético e por ser, digamos...
0: E dá uma abordagem totalmente diferente, não dá?
1: Precisamente.
0: Foi isso que me fascinou nesse filme.
1: E portanto, pois os ouvintes têm que me perdoar, eu já sou de uma idade diferente, não há piada destas coisas, destas missões impossíveis, destes Top Guns, destas coisas que agora é. Se calhar quando era mais novo achava, agora já não é, portanto, para ser uma coisa mais...
0: Identifico-me consigo.
1: Mais marcante, digamos, ou com algum sentido terá que ser algo...
0: Tem uma mensagem,
1: sim,
0: não é?
1: Sim, terá que ser algo relacionado com isso.
0: Sem dúvida. Venho agora às despedidas e agradecimentos. Primeiro, olha, obrigado por o ter conhecido. Obrigado por ser a pessoa que é, porque é uma pessoa nobre, é uma pessoa que dá de si aos outros, portanto bem haja por isso, e acredita no melhor dos outros, que ainda é melhor. Portanto, estes são os meus agradecimentos, que vou deixar agora para si, se quiser agradecer e despedir-se de alguém ou de...
1: Não, eu em primeiro lugar queria agradecer a oportunidade que deram à Sociedade de Vencedores Portimenses, não a mim, foi à Sociedade. Eu limitei-me porque o presidente estava efetivamente indisponível para poder estar presente e lançou-me o desafio e disse-lhe, pá, com certeza, não tem problema absolutamente nenhum. Eu, né, pois não, quem está habituado a ir há 30 anos a tribunais, pois também falando na rádio, não será mais complicado. E agradeço essencialmente ao Grato, à Rádio Portimão, por este convite e por esta oportunidade de nos darmos a conhecer mais um pouco. Nós achamos que as pessoas já nos vão conhecendo.
0: Exato.
1: Mas por nos dar esta oportunidade. E por fim, agradecer essencialmente àquelas pessoas que acreditam em nós, que acreditam neste projeto que é a Sociedade Vencedora Portimense neste momento. Isso é fundamental para nós. E nós queremos reconhecer esse apreço, essa simpatia das pessoas, o interesse das pessoas esta busca de ligarem, de mandarem uma mensagem, né? Nós temos aí nas redes sociais, está anunciado o nosso número, a sociedade tem um próprio número de telemóvel para o qual as pessoas podem tirar as suas dúvidas, podem perguntar o que é que vocês vão fazer agora a seguir, o que é que vai haver, e essencialmente agradecer às pessoas que são, não só os corpos diretivos, e principalmente a esses porque prescindem muito da sua vida pessoal para dar, né? Porque repara, nós vamos ter uma noite de fados este sábado e nós quinta-feira temos que ir para lá montar uma sala, e no sábado temos que cozer pão, fazer caldo verde, servir as pessoas, e depois no fim da noite desmontar tudo e voltar a arrumar tudo, e portanto a gente chega lá.
0: E as pessoas muitas vezes não têm essa noção.
1: Nós chegamos lá às 8 da noite e saímos lá às 1 ou às 2 da manhã, portanto as coisas são assim, porque essencialmente agradecer às pessoas por aquilo que elas significam para a nossa associação, para a Sociedade Vencedora Portimonense.
0: Obrigado. Obrigado pela sua presença, Dr. Francisco Ferreira. Despeço-me aos ouvintes. Excelente semana e que sejam felizes. Boa tarde. 3 horas.

0: 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É a hora mágica das mil e uma noites e dos beduínos do tempo, da simbiose entre poemas compostos nos passos da saudade e a música que nesta tenda é uma memória que nos habita. Somos nós e eles, os lugares por onde viajamos para nos reencontrarmos connosco próprios.
1: Prezados ouvintes, sejam todos muito bem-vindos a mais uma emissão do programa Um Certo Oriente, um espaço plural de partilha musical, de entretenimento, de encontro de pessoas, de mundos, de culturas e de saberes, apresentado por este vosso anfitrião António Rodrigues, que no curso do próximo tempo, aqui nesta nossa rádio a transmitir via web para todo o mundo, procurará proporcionar-lhes momentos diferentes e aprazíveis, compartilhando a melhor seleção musical, as curiosidades de ontem, de hoje e de sempre, e os pensamentos simples que nos chegam dos insondáveis destinos do Norte de África, Médio Oriente, Golfo Pérsico e da região peninsular do Sul da Ásia. Sob a erudita reflexão do poeta libanês Khalil Gibran, quando o inspirou a que sejamos sempre capazes de viver tudo o que há de sagrado em cada instante, proponho-lhes o meu singelo convite para que nos façam companhia e desfrutem de uma deleitável jornada pelas exóticas quimeras de um certo Oriente.
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1: São os acordes iniciais da emissão de hoje de Um Certo Oriente, que nos levarão por onde é suposto irmos, através do encanto de rotas, palavras e ritmos plurais, particulares e distintos. É com um indelével agrado que, no panorama musical de hoje, entre outros, contemplaremos os talentos da cantora síria Revelação de 2025, Bissan Ismail, do consagrado cantor egípcio Muhammad Ramadan, da cantora chilena-palestiniana Eliana e far-nos-ão ainda as honras, o artista argelino Mok Saib, os jordanos Autostrade e o grupo Amazigh da região magrebina do norte de África, Tassa. Indubitavelmente, mil e uma excelentes razões para permanecerem connosco e apreciar em cada instante desta jornada singular. Até já!

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1: Hoje falar-vos-ei um pouco sobre o templo de Padmanabhaswamy, que se ergue majestosamente no místico coração da Índia e que representa um tesouro vivo de lendas e mistérios que cativam a imaginação de todos aqueles que têm a ventura de o contemplar. Localizado na província de Thiruvananthapuram, que significa a cidade do Senhor Ananta, sendo Ananta uma deidade hindu, uma das primeiras criaturas a surgir no início de tudo, o templo Padmanabhaswamy é considerado um dos templos mais antigos da Índia e o lugar de culto mais rico do mundo, com registros históricos que remontam a milhares de anos. A sua fama estende-se além fronteiras, pois é conhecido como o templo mais rico do mundo. Dentro das câmaras secretas do templo Padmanabhaswamy, diz-se que descansam montanhas de ouro, pedras preciosas brilhantes e artefatos antigos, acumulados ao longo de vários milénios, tendo sido doados à divindade por várias dinastias indianas, bem como pelos governantes e comerciantes da Mesopotâmia, Jerusalém, Grécia e Roma. No entanto, das 6 portas, há uma que permanece misteriosamente trancada, desafiando a curiosidade humana. Esta porta enigmática, conhecida como Câmara B, sem maçanetas, puxadores e trincos, adornada com 2 enormes serpentes, permanece inexplorada há séculos, guardando consigo o segredo do seu enigmático conteúdo. As lendas sussurram que a porta guardada oculta o mistério final do tempo, a entrada para um reino celestial inacessível aos mortais. Outras histórias falam de tesouros tão valiosos que poderiam redefinir a riqueza do mundo inteiro. No entanto, a porta permanece imóvel, num desafio aos curiosos e aventureiros. O templo Padmanabhaswamy é muito mais do que as riquezas materiais que encerra. É um portal para a espiritualidade e devoção, um lugar onde os fiéis se reúnem para buscar a paz interior e a conexão com o divino. Pelas suas paredes ressoam séculos de cânticos e de preces, enchendo o ar com uma aura de tranquilidade e de transcendência. É um certo Oriente. Seguimos viagem.

quais peregrinos e viajantes, entre frondosos palmeirais, dunas, oásis e sonhos, neste horizonte de encontros e de cadências rítmicas, onde semanalmente, aqui mesmo, ao longo desta hora, o Ocidente encontra o seu Oriente, a nossa caravana começa a fazer paulatinamente o caminho de volta. A pensar em todos quantos nos ouvem em casa, no trabalho, em viagem, onde quer que se encontrem. Selecionamos uma compilação exclusiva de temas que nos ajudarão a percorrer musicalmente da melhor maneira o restante itinerário. Gostaria ainda de relembrar que ao longo da semana poderão continuar a acompanhar todos os textos, fotos e novidades relativas ao programa partilhadas na página de Instagram, Um Certo Oriente. E assim se fazem estas viagens. O pensamento que decora o pergaminho que sela a emissão de hoje inspira-nos que a vida tem apenas encontros. Tudo o resto são descoincidências. Palavras de Miyakoto. Que assim seja.

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1: E praticamente a concluir o capítulo de hoje do programa Um Certo Oriente, como um dia legou para a posteridade Carl Sagan, diante da vastidão do tempo e da imensidão do universo, é um enorme prazer para mim dividir um planeta e uma época consigo. Aproveito esta oportunidade para deixar uma palavra de gratidão a todos vós, estimados ouvintes, que durante esta última hora me concederam a amável honra da vossa simpática companhia, assim como endereçar uma devida palavra de reconhecido apreço à fantástica equipa desta nossa rádio, que uma vez mais tornou possível levar até vós esta edição e que para mim constitui sempre um gosto e todo um privilégio produzir e realizar. Sou o António Rodrigues e voltarei ao vosso convívio, oxalá, de hoje a 8 dias, à hora certa, para mais uma nova peregrinação pessoal, interior e geográfica pelos jardins ao oriente de nós. Até lá, desejo a todos a continuação de uma excelente semana. Muito obrigado pela vossa presença. Bem-ajam, Maktub. Estava escrito.

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1: 4 horas.
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No entanto, eu vivo profissionalmente da música desde que comecei a cantar em 1999 e felizmente pago as minhas contas, não devo nada a ninguém, tenho conseguido subsistir e investir nos meus trabalhos, nos meus projetos. Portanto, mesmo assim, considero que sou uma privilegiada e o que eu aconselho aos meus colegas é não fiquem à espera que as pessoas os reconheçam pelo talento. Há muita gente que tem talento e há sempre alguém que tem muito mais talento do que nós. Portanto, o que temos que fazer é ter um caminho, é traçar um caminho, traçar objetivos e ter uma enorme resiliência. As coisas acontecem.

profissional, profissional, foi ali por 2001, 2002, mas até lá tentei muito profissionalmente ser amador e amadoramente profissional. A primeira vez que cantei foi no famoso Tasco Fadista, Tasco no melhor sentido da palavra Tasco, chamada Rede, e nos encontrávamos todos religiosamente à segunda-feira à noite. E aí foi realmente as primeiras grandes lições com o Zé Luís Nova Costa, com o Tom Luísas, com o Jaime Santos, com o Zé Almir, com o Vitor, com o Pedro Castro, e a partir daí começou tudo.

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0: Vinha. É. Pô, sabe o que eu lembrei? Vai, minha tristeza.
1: Ah, cheio de saudade. Vamos fazer?
0: Vamos?
1: Vamos fazer oferecer para o João Gilberto. Joãozinho tá lá
0: no Rio. Ah, tá no Rio agora.
1: É?
0: Tá no Rio agora, sim. Com muita saudade, né?
1: Muita saudade. Olha, João, essa é tua, hein?

mais conhecida, mas aquela música tem um streaming muito diferente dos outros. O Nunca Mais foi um ponto de viragem, ponto final da história má, e a dizer que enquanto depender de mim, porque nós nunca sabemos o que é que vai acontecer, eu não quero que...

Olá, boa segunda-feira, bom arranque de semana. O Dia Mundial das Doenças Reumáticas acontece a 12 de outubro. As doenças reumáticas afetam milhões de pessoas em todo o mundo, mas não é uma prioridade dos governos. Na Europa, por exemplo, são mais de 120 milhões de pessoas que sofrem de artrite, uma doença silenciosa que ataca principalmente as mulheres. Existem mais de 100 doenças reumáticas. Aniversário de hoje para Cláudia Pascoal. Esta cantora portuguesa faz 32 anos. Começou a tocar guitarra quando tinha 15. Nos últimos anos, despontou no meio musical e televisivo nacional através de participações em concursos musicais. É mais conhecida por ter representado Portugal no concurso Eurovisão com o tema O Jardim em 2018 e pelo seu cabelo cor-de-rosa.

clássico, nomes como Bruna Tatiana, Nelson Freitas e Matias Damásio nesta recordação de 2014. É só bom. 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

0: para o endereço, mais um tema que promete na longa e cheia de sucessos carreira deste intérprete angolano.
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0: 7 horas.
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2: O Grande Prémio de MotoGP de Portugal, realizado em 2025, gerou 102 milhões de euros em valor acrescentado bruto para a economia nacional. Mais de metade deste impacto, 56 milhões de euros, ficou no Algarve. Os dados são de um estudo da Partenon, divulgado pela Parque Algar, que gera o Autódromo Internacional do Algarve em Portimão. A prova registou cerca de 166 mil entradas e atraiu adeptos de 70 países. 4 em cada 10 espectadores eram estrangeiros, com destaque para os franceses e espanhóis. O impacto fez-se sentir também no turismo. Segundo o estudo, Portimão e Lagoa registaram um crescimento das dormidas e do número de hóspedes no mês da competição, superior ao observado durante o resto do ano. As despesas dos espectadores contribuíram ainda para gerar 2.024 postos de trabalho, equivalentes a tempo inteiro, e 35 milhões de euros em receita fiscal para o Estado. O alojamento e a restauração foram duas das áreas com maior peso na despesa dos visitantes, reforçando os efeitos do evento nas empresas ligadas ao turismo e aos serviços. A Parque Algar considera que o MotoGP é um ativo estratégico para o Algarve, sobretudo por decorrer numa altura do ano em que a região procura atrair visitantes fora da época alta. 6 pessoas de nacionalidade estrangeira foram identificadas pela Polícia Marítima depois de ocuparem indevidamente uma habitação municipal no núcleo do Farol, na ilha da Culatra, em Faro. A ocorrência foi registada no sábado passado, na sequência de um alerta dado por um popular por volta das 3 da tarde. No local estiveram elementos dos comandos locais de Olhão e de Faro da Polícia Marítima, em articulação com a Polícia Municipal de Faro. Depois de alertados de que não podiam ocupar o imóvel pertencente ao município de Faro, os 6 indivíduos acabaram por abandonar voluntariamente a habitação. A situação ficou resolvida com a desocupação do imóvel, sem necessidade de outras medidas. Mais de 1.100 animais selvagens foram acolhidos nos primeiros 6 meses deste ano nos 3 centros de recuperação geridos pela Quercus em Portugal. Ao todo foram 1.181 animais, dos quais mais de 85% eram aves. Os dados foram divulgados pela Associação no Dia Mundial das Aves Migratórias, assinalado a 10 de outubro. O Centro de Santo André, no litoral alentejano, recebeu 317 animais. Em Castelo Branco foram acolhidos 380, enquanto o Centro de Monte Junto, no Cadaval, recebeu 484. Do total de animais, 1.055 chegaram vivos às instalações, onde receberam cuidados veterinários com o objetivo de recuperarem e regressarem à natureza. Junho foi o mês mais exigente para as equipas, com a entrada de 509 animais. A principal causa está relacionada com crias, caídas dos ninhos ou animais órfãos. A Quercus alerta para a importância destes centros na proteção da fauna selvagem e deixa um apelo. Quem encontrar um animal selvagem ferido ou aparentemente órfão, não deve recolhê-lo nem alimentá-lo sem orientação especializada. Nesses casos, deve contactar a linha SOS Ambiente e Território através do número 808-200-520. A burocracia e a crise da habitação estiveram em destaque no 2º Congresso da Associação de Municípios Terras do Infante, que reuniu mais de uma centena de participantes em Lagos. O encontro decorreu no Centro Cultural de Lagos e juntou especialistas, autarcas e investidores para debater os desafios do planeamento e do ordenamento do território. Os participantes defenderam uma maior cooperação entre o Estado e os municípios e a simplificação dos procedimentos administrativos. Na área da habitação foi sublinhado que não basta disponibilizar terrenos para construir casas, é também necessário garantir infraestruturas e condições para concretizar os projetos. O congresso foi organizado pela associação que reúne os municípios de Algesur, Lagos e Vila do Bispo. O atleta silvense João Sustelo venceu a 7ª edição do Cross do Conselho de Castro Marim, disputada este domingo em memória do José Menino. O algarvio foi o mais rápido na prova de 5 mil metros, com um tempo de 18 minutos e 2 segundos, conquistando não só a vitória no seu escalão, mas também na classificação geral. João Sustelo admitiu que a prova não foi fácil, mas conseguiu manter a vantagem sobre os adversários até à meta. O atleta que representa o Clube de Atletismo Areia de São João aponta agora a 2 novas metas: vencer o Campeonato Regional de Corta-Mato em Estafeta Mista, em Lagoa, e o Campeonato Regional de Corta-Mato Longo, em Faro. Recorde-se que João Sustelo foi campeão regional de inverno dos 5 mil metros marcha na época de 24-25.

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2: Há por aí quem tenha uma grande tara. Por isso a nossa emissão de hoje é

0: Eu sentia-me muito só e resolvi comprar um cão.
1: Ai, Rica, fez muito bem, Rica, fez muito bem.
0: Ai, mas depois disseram-me que tinha que vacinar, que tinha que tirar a licença e ainda tinha que sair com ele à rua todos os dias. Ai, maçada.
1: Ai, então, Rica?
0: Então, olha, Rica, acabei por abandonar o cão na marginal. Ai, e resolvi adotar uma criança.
2: Então, a menina, que tal os sapatinhos?
1: Olha, são muito altos. Quero uns que sejam assim, mesmo rasos.
2: Rasos?
1: Sim.
2: Parece impossível. Uma menina com um ar tão modernaço e quer sapatos rasos.
1: Pois é, olha, pelo menos disseram que nós temos andado a viver acima das nossas possibilidades. Portanto, como eu não quero continuar a viver acima, vou passar a andar de salto raso, está a perceber?

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5: Há polémicas que já existiam muito antes de haver televisão a cores. É o caso daquela atrapalhada à volta do Estatuto dos Açores.

0: Olá, meus amigos, cá estou eu. É para mais uma emissão do Portugal País Histórico. Ora, hoje vou falar-vos de uma polémica tão antiga que já remonta aos princípios da nacionalidade.
1: Majestade! Majestade!
2: O que foi agora? Não vedes que estou ocupado?
1: Afonso! Afonsinho! Vá lá, vá! Deixa-me sair! Eu juro que não volto a dizer bem dos espanhóis!
2: Pois, pois, julgais que me enganas assim, minha nobre mãezinha? Aposto que assim que sairdes daí, ides logo a correr para Castela conspirar contra mim!
1: Não vou nada! Juro pela alma do teu paizinho!
2: Ah, vai essa boca quando falardes de meu santo pai! Que vergonha! A minha mãe a vender-se aos espanhóis por uns míseros bilhetes para o concerto do Júlio Iglesias!
3: Por favor, el rei Dom Afonso Henriques, escutai-me! Há novidades inquietantes do Parlamento aqui do Condado Portucalense!
2: Ah, o que se passa, meu fiel Egas Muniz? Não me digas que se piraram todos para o Algarve e não houve deputados suficientes para a votação.
3: Pior do que isso, majestade. Essa cambada de inúteis voltou a aprovar o novo estatuto autonómico dos Açores.
2: De onde?
3: Dos Açores. Sim, um arquipélago no meio do Oceano Atlântico que só vai ser descoberto daqui a uns 400 anos.
2: 400 anos? Francamente, Egas Muniz, se nós ainda nem sequer temos a nossa própria autonomia, vamos estar a preocupar-nos com umas ilhotas que ainda nem estão no mapa.
3: Ide por mim, majestade. Se daqui a 9 séculos o cavaco vai interromper as férias por causa disto, é porque a coisa é mesmo importante.
2: A sério? Ai, coitadinhos dos portugueses. Então ando aqui eu a lutar para lhes deixar um naco de terra, para eles um dia terem as férias estragadas com aqueles discursos chatos como a potaça.
3: Bem, majestade, cada um tem a sua maneira de vencer os inimigos.
2: O quê?
3: Então, a majestade corta-lhes a cabeça com a espada e o cavaco faz discursos até eles caírem para o lado de tédio.
0: Ora, convém, meus caros amigos, ainda nem sequer tinha sido descoberto o arquipélago e já o Estatuto da Autonomia Açoriana fazia correr rios de tinta. Ora, a polémica continuou acesa mesmo no dia em que se desembarcou nas ilhas o primeiro navegador português.
4: Terra vista!
5: Que visão deslumbrante! Vou chamar a esta ilha Santa Maria.
4: Oi, lá vem este chato com a treta dos nomes.
5: E como é habitado por belas aves de rapina, vou dar a este arquipélago o nome de Açores.
4: Sim, sim, sim, sim.
5: E aquela montanha, em homenagem à minha filha, vou chamar-lhe Vanessa Margarida.
4: Oh, está tudo muito bonito, Dom Diogo, mas neste momento temos coisas mais importantes para tratar do que dar nome a estas terras.
5: Mas o que é que pode ser mais importante do que isto, meu fiel contramestre? Povoar as ilhas?
4: Nem pense nisso. Quem é que vai querer morar aqui sem ter um novo Estatuto de Autonomia bem aprovado pelo Presidente?
5: Estatuto de quê?
4: Estatuto de Autonomia deste arquipélago. Uma coisinha que não interessa nem ao menino Jesus, mas que pelos vistos vai ser muito importante daqui a 500 e tal anos.
5: Mas que me interessa a mim dar autonomia a um território que só é habitado por passas e mexilhões?
4: Olhe, porque se o estatuto for aprovado, Sua Majestade El Rei não poderá fazer leis aqui para as ilhas sem primeiro consultar os pássaros.
5: E os mexilhões?
4: Que se lixem, Dom Diogo.
5: Ah!
4: Para que querem eles autonomia, se vão acabar na panela para alimentar as bocas fomeadas de El Rei e sua corte.
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9: Senhoras e senhores, peço a vossa máxima atenção para esta inegável obra de arte. Com tons vibrantes, uma intensidade e presença que invadem os vossos
10: sentidos. Já percebemos, Rui, já percebemos. Bebes a tua obra-prima com ou sem açúcar?

0: Belinha e o Joãozinho casaram. Estavam ansiosos pela noite de núpcia.
1: Enfim, sós, querido.
2: É verdade, meu amor. Já estava cheio daquela cambada de gosmas que só pensam em tirar nos comes e bebes da boda o dinheiro correspondente ao da prenda que ofereceram.
1: Deixa lá isso agora. Olha, ajuda-me a desapertar o vestido, vá.
2: Para que é que tu queres? Para que é que tu queres desapertar o vestido?
1: Ai, oh, querido, sempre tens cada pergunta.
2: Tens razão. Deves querer vestir um jeans e uma t-shirt para andares mais à vontade.
1: Deixa-te dessas coisas. Vá lá. Desaperta-me os colchetes. Aí atrás.
2: Então vamos aqui, não é? Vamos a isto. Ai, que coisa complicada. Não trouxeste o livro de instruções com o modo de usar esta coisa, não? Mas valia terem posto um fecho de correr, que é mais prático.
1: Pois é. Olha lá, querido. E tu? Não te despes?
2: Para quê?
1: Ora, para quê? Para irmos para a cama?
2: Para a cama?
1: Sim.
2: Ai, querida, que mau gosto.
1: Vá, deixa-te de brincadeiras e vamos para a cama.
2: Está bem. Pronto. Já que tanto insistes, olha, filha, não vistes onde é que eu pus o jornal?
1: O jornal, é? Oh, querida, então, tu estiveste toda a tarde na boda e não saíste para comprar o jornal.
2: Ora, bolas! Então vai ser bonito, não?
1: Vai ser bonito, meu amor? Mas vai ser bonito porquê?
2: Oh, querida, é que eu não consigo adormecer sem ler o jornal e fazer as palavras cruzadas.
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7: A pedido de várias famílias, não podemos terminar sem uma visita às tias.
8: Ai!
1: É como lhe digo, Rica, é como lhe digo. Fazer amor por um lado faz bem, mas por outro faz mal.
0: Ai, credo, Rica. Olhe, e por outro lado, eu nunca experimentei. Ai, valha-me Deus.
1: Ai, Rica, Rica, olha, a televisão por cabo é uma coisa maravilhosa. Antigamente, quando me deitava, o meu marido obrigava-me a fazer amor.
9: Oh, e agora, Rica?
1: Agora, contenta-se em ver os outros a fazer amor na televisão.
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0: 8 horas.
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4: Olha, sinto aí. Não te vás embora. 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
5: É mesmo isso, bem-vindo a rodar desde 1988, este é o No Outro Lado do FM. Chegamos até ti através de uma rede de estações parceiras espalhadas por todo o território continental, pelas ilhas e pelas comunidades portuguesas espalhadas pelo mundo. Hoje, esta edição contém um alinhamento que é ligeiramente diferente de tudo o que temos feito nos últimos tempos. Vamos por temas onde um artista não canta sozinho, mas convida o outro para se juntar a ele. Duetos, participações especiais, encontros que muitas vezes nasceram de amizades e admirações mútuas, vários géneros, uma só ideia. A música ganha quando se partilha. Deixa de ficar por aí, fica na nossa companhia. Estão no Outro Lado FM, eu sou o Carlos Didier.
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5: Abrimos esta emissão com uma curiosidade e tanto. Vamos ao ano de 1983, quando Gary Bird, DJ e poeta nova-iorquino, convidou nada mais nada menos do que Stevie Wonder para produzir e cantar consigo este tema. Este tema tornou-se um hino de orgulho e consciência afro-americanas. Chama-se The Crown, de Gary Bird and the GB Experience, com participação de Stevie Wonder, a rodar agora aqui no outro.

Gary Burden da GB Experience com este The Crown, aqui na versão mais curtinha, a versão de 4 minutos, porque a realidade é que este The Crown originalmente tem para cima e para lá de 10 minutos. Ainda parece que estou a ver o meu amigo José Ataíde a rapar isto de princípio ao fim, de fio a pavio, e não se enganava nem uma única vez. A participação é essa de Stevie Wonder, é claro, é só incomparável. Ok, continuamos por aqui a rodar desde 1988, sempre no outro lado do FM. Não sei se reparaste que agora já entrei no texto. 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Ok, vamos continuando com música. Vem aí os Dire Straits, o longa duração Brothers in Arms. É uma faixa em que Sting não apenas emprestou a voz, mas acabou por assinar como coautor da canção. Chama-se Money for Nothing.

Morning for Nothing a terminar aqui no outro lado da FM, onde a música roda desde 1988 e não pensa em parar. Já a seguir vem aí Elton John e Kiki Dee num dueto que se tornou num dos mais amados da história da música pop britânica, Falkward de Don't Go Breaking My Heart. Mas para já vem um dos encontros mais icónicos do rock, Queen com David Bowie, numa colaboração nascida quase por acaso num estúdio e que se tornaria um clássico absoluto, Follow de Under Pressure, que mais tarde viria a dar muito que falar e também muito graças a um senhor de seu nome, Ice MC, exatamente, Ice Baby. Mas para já é mesmo a versão mais extensa para este Under Pressure.

Já em 1988 nos fazia companhia este Don't Go Breaking My Heart de Elton John com Kiki Dee, e é mesmo desde 1988 que, bom, fazemos do outro lado o teu lado favorito. Agora na próxima sequência de duas no outro lado FM vem Stevie Wonder, que volta a marcar presença nesta hora. Desta vez vem na companhia de Paul McCartney. É uma canção sobre harmonia racial que se tornaria num dos maiores êxitos de ambos. Falo de Ebony and Ivory. Mas para já, ficamos com Michael Jackson e também Paul McCartney numa parceria que resultou em mais do que uma canção juntos. Neste caso, optámos por esta, que dá pelo seguinte nome.

Há mais de três décadas do lado certo das ondas, este é o novo atual do FM. Já a seguir vem aí Peter Gabriel e Kate Bush com Don't Give Up. É um dueto delicado e comovente sobre nunca desistir. Mas para começar esta sequência de duas, ficamos com um dos encontros mais improváveis e mais influentes da música dos anos 80. Os Run DMC, que pegaram num tema dos Aerosmith. E olha, não é que convidaram precisamente os Aerosmith para se juntarem. E então, olha, juntaram rock e hip-hop numa única faixa e assim mudaram a forma como se ouvia a música popular. Vem aí esta Walk This Way.

No outro lado FM, para quem gosta de ouvir com alma desde 1988, agora na sequência de duas e última sequência para esta hora, vem aí Robert Plant com Alison Krauss, Gone, Gone, Gone, Don't Move On. É mesmo assim, bom, uma parceria improvável, digamos, entre o antigo vocalista dos Led Zeppelin e uma das maiores vozes do bluegrass americano no álbum Raising Sun, Gone, Gone, Gone, Don't Move On. Como eu disse, é para escutar já daqui a pouco. Para já, vem aí também uma colaboração que à época era assim meio improvável e pelo menos fora do comum, é com o encontro entre o rock e a ópera, Freddie Mercury e Montserrat Caballé, uma colaboração que viria a tornar-se no hino olímpico Barcelona. Esta era a faixa que estava aqui no alinhamento e preparada no script. Eu, à última da hora, resolvi mudar para esta que eu gosto muito, muito, muito, muito. Chama-se How Can I Go On, aqui com Freddie Mercury e Montserrat Caballé, quase, quase para o final desta hora.

E é assim que chegamos ao final desta primeira hora do No Outro Lado do FM. Olha, desde já, muito obrigado por estares ao nosso lado, aí, desse lado do FM. Sem ti nada disto faria sentido. 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Lembra-te que no Outro Lado FM chega até a ti através de uma rede de estações parceiras espalhadas por todo o território continental, também pelas ilhas e ainda pelas comunidades portuguesas espalhadas pelo mundo. Para fechar esta primeira hora de colaborações, vamos com uma que é, bom, no mínimo épica, George Michael e Aretha Franklin, um dueto poderoso entre duas das maiores vozes da música pop and soul. I Know You Are Waiting For Me. Vem aí a rodar então para o final desta hora no Outro Lado FM. Vamos chegando por aqui, mas é só um até já. Regressamos já a seguir ao sinal horário, aos comerciais, com muito mais música, muito mais duetos, muito mais participações aqui no Outro Lado do FM.

Sim, tu, oh coisinho. Deixa-te estar sossegado, que a segunda hora vem já aí e temos música de fazer chorar as pedras da calçada.

0: 9 horas.
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1: Ora então, cá continuamos nós no Outro Lado FM. Esta é a segunda hora da emissão de hoje. No Outro Lado FM, como sempre, a chegar ao continente, às ilhas e às comunidades portuguesas espalhadas pelo mundo através da nossa rede de estações associadas. Eu sou o Carlos Didier, há mais de três décadas do lado certo das ondas, no Outro Lado do FM. Nesta hora, ao exemplo da primeira, o palco é de quem sabe que uma boa música fica ainda melhor quando se junta mais uma voz.
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1: Vamos então abrir esta segunda hora e vamos viajar até o ano de 1999. Toda a gente com medo do vírus, não era o vírus, era qualquer coisa do milénio. Bom, a verdade é que nada aconteceu. Bom, o que interessa é a música. Vem aí Smooth de Santana com a participação de Rob Thomas. Fomos extrair este Smooth ao longo duração Supernatural. Tem como curiosidade que foi o último número 1 da década de 90 e também do século 20, e foi o primeiro da década de 2000 e do século 21, por consequência, na Billboard Hot 100. Esteve 12 semanas seguidas no top. Roda agora no Outro Lado FM, Santana, com a participação de Rob Thomas. Vamos.

Supernatural é o álbum Smooth, o tema, a participação de Rob Thomas neste longa duração de Carlos Santana. Este Smooth que foi simultaneamente o último primeiro lugar do Top 100 da Billboard no século XX e também o primeiro do século XXI. Há pouco eu queria me referir, era o bug do milénio. O bug do milénio, estava toda a gente com medo do bug do milénio e na realidade, olha, nada aconteceu. De qualquer das formas, o que tu sabes também é que tudo se ouve, o que se ouve por aqui fica disponível no nosso site, em no outro lado fm.webnode.pt, inclusive temos um player a rodar 24 sobre 24 emissões mais antigas do programa, e também o nosso canal no YouTube, onde podes encontrar as nossas remixes exclusivérrimas em youtube.com/rmxpt. Mais uma vez, subscreve, bababá, essas coisas todas, tu sabes. E entretanto, porque há duetos que doem e não se esquecem, vem aí um daqueles. Vem aí Eminem com a participação de Rihanna, Love the Way You Lie, de 2010, o álbum Recovery. Este Love the Way You Lie nasceu de uma demo escrita por Skylar Grey e Alexa The Kid e foi curiosamente número 1 nos Estados Unidos durante 7 semanas, o que pode não parecer muito, mas é um feito, especialmente lá para os americanos, não é? 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

Love the Way You Lie, Rihanna e Eminem, ou neste caso Eminem com a participação de Rihanna. Agora vamos a uma sequência que, bom, a sequência de duas que inclui os Gorillaz com a participação dos De La Soul, Feel Good Inc. Estávamos no ano 2005, o álbum Demon Days, ou Demon Days, é a única canção de Damon Albarn a chegar ao top 40 da Hot 100 e valeu o Grammy de melhor colaboração pop em 2006. Mas para começar, vem aí uma ode a New York, Jay-Z, que vai aparecer muito nesta segunda hora. Jay-Z aqui com Alicia Keys, Empire State of Mind, 2009, o álbum Blueprint 3, com um sample de Love, a Two-Way Street dos Moment, foi o primeiro número 1 de Jay-Z como artista principal, se bem que para mim o grande número 1 de Jay-Z é mesmo a Beyoncé. Ai, Beyoncé também.

0: a rodar desde 1988 para quem gosta de ouvir com álbum, com álbum, não com alma, também gosta de ouvir álbuns. Este é o No Outro Lado FM. Agora, na próxima sequência, vem aí, tinha falado nela, a Beyoncé, novamente com a participação de Jay-Z, que ainda vai rodar mais vezes, com Crazy in Love, de longa duração Dangerously in Love, e com aqueles metais inconfundíveis que vêm do sample de Chill It, de 1970. Mas para começar a sequência, vem a versão acústica para este Cold Heart, Elton John com Dua Lipa, este tema de 2021, se bem que vai recuperar Sacrifice de Elton John, que curiosamente na altura teve uma versão de dança em que Elton John assinava como Reginald Dwight, que é na realidade o seu verdadeiro nome. Este Cold Heart vem numa declaração do Lockdown Sessions. Esta versão junta pedaços de quatro clássicos de Elton John. Ora, isto é o que estávamos a falar: Kiss the Bride, Rocket Man, Where is the Shora e Sacrifice. Vamos ouvir.
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aproximar Passos Largos para o final de mais uma emissão do No Atuado FM, mas calma que ainda temos mais 20 e poucos minutos, mais coisa menos coisa. A seguir vamos ter Rihanna novamente com Jay-Z, vem aí Umbrella de 2007, do longa duração Good Girls Gone Bad. Conta-se que esta música foi escrita originalmente para Britney Spears e acabou por valer a Rihanna e a Jay-Z um Grammy de melhor colaboração rap cantada. Mas para começar vamos ao momento em que uma canção ganha um filme inteiro. Vem Lady Gaga com Bradley Cooper. Shallow é de 2018, a banda sonora de A Star Is Born, e conquistou o Oscar para a melhor canção original. 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

Continuando em frente com esta edição do No Outro Lado FM, vem aí Sia com Sean Paul, Ship Thrills, de 2016, do álbum This Is Acting. E esta é a versão remix com Sean Paul, lançada em fevereiro desse ano, e foi escrita a pensar em Rihanna. Acabou gravada pela própria Sia, dando-lhe o primeiro número 1 na Hot 100. Mas para começar, Justin Timberlake, novamente com Jay-Z, Suit and Tie, de 2013, do álbum The 2020 Experience. É o primeiro disco de, aliás, foi na altura o primeiro disco de Justin Timberlake em

0: Agora sim, aproximar-nos mesmo para o final desta emissão, estamos a dobrar a esquina para a última reta. Bom, é mesmo a penúltima música para esta edição do No Outro Lado FM, e o penúltimo é um encontro de duas vozes enormes, Ed Sheeran e Beyoncé, Perfect Duet de 2017, a versão a dois de Perfect do álbum Divide, que foi gravado em Nova York só com os dois e um engenheiro de som, e deu a Beyoncé o primeiro número um deste Single Lady. Ed Sheeran, entretanto, que anda aí metido nos embrulhos assim um bocado estranhos, um bocado complicados, mas pronto, nem sequer me vou meter nisso, porque políticas à parte, eu até gosto do menino.
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Dizem as más línguas que Ed Sheeran, quando olhou para Beyoncé pela primeira vez, corou e ela não chegou a notar porque a carinha dele corada fazia pandan com o cabelo. É o que dizem, não sei se é verdade. Ok, chegamos ao final de mais uma emissão do No Outro Lado FM. Olha, muito obrigado por ter estado aí desse lado, muito obrigado por nos acompanhares em todos os continentes, nas ilhas, aliás, em todo o continente, nas ilhas e também nas comunidades portuguesas pelo mundo, graças à nossa rede de estações associadas. Continua a visitar o site nootrolado.fm.webnode.pt, também a subscrever o nosso canal no YouTube, youtube.com/rmxpt. Agora, muito rapidamente, fazendo um resumo ao longo das duas horas de emissão, passámos por encontros como Queen e David Bowie, Michael Jackson, Paul McCartney, Freddie Mercury com Montserrat Caballé. Nesta segunda hora, olha, fomos mais para Santana e Rob Thomas, até aos 80s de Eminem com Rihanna, The Lady Gaga com Bradley Cooper e pronto, e Jay-Z, bom, com o homem com licença, tirou o mesmo bilhete. Já agora, apareceu 4 vezes com Alicia Keys, Beyoncé, Rihanna e Justin Timberlake. Ok, para o fecho desta emissão, vamos para uma canção de despedida à letra. Vem aí Taylor Swift com Bon Iver Exile, de 2020. O longa duração Folklore foi escrita por Swift, Justin Vernon e Joe Howen, este último sobre o pseudónimo de William Bowery. Agora resta apenas dizer e recordar-te que se a vida te souber demasiado igual, podes sempre escapar para o outro lado do FM. Eu sou o Carlos Didier, despeço-me, tchau tchau, até para a semana. 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

0: 10 horas.
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1: Ora, muito boa noite, neste dia 12 de outubro. Nunca o nome do nosso programa Fora de Jogo Sem VAR foi tão adequado como esta semana. E vou já dar as boas-vindas. Primeiro que tudo, agradecer aqui ao nosso grande Carlos Carranca pelo apoio técnico. E dar as boas-vindas aos nossos grandes comentadores: José Batista pelo Benfica, Ricardo Matos pelo Porto e Luís Gonçalves pelo Sporting. Bem-vindos.
2: Obrigado, obrigado. Boa noite.
3: Não percebi essa introdução. Não, percebi.
2: Não, eu gostei que ele disse Carlos Carranca, que é para não se atrapalhar nem no Zé nem no João.
3: Olha, eu posso já fazer bullying aqui ao meu parceiro do Porto. Isto, um centímetro não conta.
4: Já vi que vai ser a noite toda.
2: Não,
1: vocês não respeitam o alinhamento do programa. Não percebo.
2: Sem VAR.
4: Olha, que isto é sem VAR.
2: Exato. Foi o combinado.
3: Vou chamar o meu avião e vou-me embora.
2: Ou o jato.
1: É assim, tu no máximo chamas a bicicleta.
3: Coisa de pobre.
2: Ele é moço para sair daqui a correr.
1: Exatamente. Muito bem. E como temos começado os últimos programas, começamos já com o nosso jogador, não é? Flop ou lenda. Segundo o que eu tenho aqui escrito no meu, nos meus apontamentos, 3 para o Benfica e 2 para o Porto.
2: É verdade. Mas isso é da parte do quiz, do flop à lenda, é só comentar.
1: É só comentar, não, eu estou do quiz, porque tenho aqui o quiz, fez logo formigueiro. Estes timings da última semana não foram bem. Portanto, temos o Aaron Ramsey, não é? Jogador galês, Nottingham Forest, Arsenal, Juventus, Rangers, Nice, Cardiff e Pumas, uma carreira diversificada, provavelmente com ascendência máximo no Arsenal e na Juventus. 634 jogos, são 61 golos. Internacional, 86 vezes pelo País de Gales, com 21 golos. Uma Liga Italiana, uma FA Cup, 3 taças de Inglaterra, vê-se logo que jogou no Arsenal. Exato. Uma taça de Itália, 2 supertaças inglesas, uma supertaça de Itália. E então, como o Ricardo já foi alvo de vários bullyings aqui desde o início, eu vou deixá-lo começar. Ricardo, força.
4: Obrigado. Ora, então, boa noite a todos, boa noite aos meus colegas. Olha, o Ramsey, as hipóteses são lenda, flop e tinha uma.
2: Bom jogador.
4: Pronto, então vamos ficar no bom jogador. Não é lenda, com certeza. Ah, entre o bom jogador e o flop, eu estou um bocado dividido, sinceramente, porque eu acho que o Ramsey é um jogador que sempre se notou que tinha qualidade. E eu acho que criou-se ali uma expectativa de que ia ser um jogador top, classe mundial. E isso nunca se veio
2: A concretizar,
4: sim. Não é mau jogador, claro que não é mau jogador. Também teve azar de estar no Arsenal, né? Teve no Arsenal naqueles anos em que não ganhavam nada, se calhar também não ajudou. Na Juventus ele já está numa parte já diferente da carreira dele. A carreira dele foi praticamente toda no Arsenal.
2: Mas ainda deu para ser campeão.
4: Não, claro.
2: Nos Juventus deu.
4: Não, nos Juventus estava a ver.
2: Não, nos Juventus.
1: Foi o único campeonato que tem nas
3: Juventus. Acho que é com Ronaldo.
2: É possível, sim.
3: Acho que é com o Ronaldo.
4: Sim, portanto, pronto, é um bom jogador. Não é? Está longe de ser um craque, também não é. Não se pode considerar que seja um grande flop, apesar da expectativa ter sido grande em certa altura. Um bom jogador.
2: Eu acho que aí as expectativas dele é que eram altas. Realmente ele prometeu muito, nunca chegou assim a concretizar, mas ainda deu, acho, se não me engano, ele ainda ficou na equipa do Euro 2016, fez um bom europeu. Prometeu muito, mas daí a ser considerado craque, acho que não. Acho que ficou mais conhecido pela maldição dos golos dele, dos golos malditos.
4: Sim.
2: Cada vez que ele marcava um golo, alguém famoso morria.
4: Alguém morria no dia a seguir.
2: Exato.
4: Eu fui ver hoje por acaso e na carreira dele ele só gerou em transferências 7 milhões.
2: Pronto, nunca.
4: Portanto, acho que.
2: Sim, por aí. Né, e passou, apesar de tudo, passou por bons golos. Portanto, flop não é a lenda também, não. É um bom jogador.
1: Zé.
5: Acaba de estar. Foi feito aqui um bom resumo pelos meus colegas de painel. Eu só para querer destoar um bocadinho, acabo por dizer que para essa expectativa toda que foi criada, que efetivamente depois ele não conseguiu comprovar, por isso nesse sentido considero-lhe um flop. Não o vejo como sendo um jogador flop, porque que tem uma carreira, não é? Teve uma carreira passando por bons clubes e apesar de ter poucos títulos, mas tem alguns. Acho que é um flop para o talento que tinha, ou para a expectativa que foi criada em função da, daquilo que...
2: Do potencial,
5: do,
2: não é?
5: Do potencial. Mas pronto, acho que foi um bom resumo aqui dos meus colegas. Não fujo muito a isso.
1: Ok. Então agora vamos ao nosso primeiro desafio. Tenho um quiz. Vocês já estão todos assim mais entradotes como eu e, portanto, vamos para a história. Portanto, para a primeira pista, eu vou ler devagarinho, que é para o VAR ter tempo, caso haja muitas respostas conjuntas.
2: Exato. Nossa.
5: Portanto, eu vou-me concentrar, vou fechar os olhos para me concentrar.
1: Exato. Muito bem, é isso.
5: Que eu sou homem, só consigo fazer uma coisa de cada vez.
1: Comecei a minha carreira profissional num clube onde também deram os primeiros passos Diego Maradona e Juan Román Riquelme.
2: Argentina.
1: Antes de rumar a um dos maiores clubes do futebol mundial, representei durante 4 temporadas uma equipe insular pela qual realizei mais de 100 jogos na principal Liga Nacional. Terceira pista. Apesar de ser considerado um dos melhores jogadores da minha geração, na minha posição, participei apenas numa fase final de um campeonato do mundo em 94. Quinta pista. Ao longo da minha carreira profissional, representei apenas 4 clubes, 2 do meu país de origem e 2 no futebol europeu de maior projeção.
5: Simeone?
1: Não. Ao longo da minha carreira, conquistei 3 Ligas dos Campeões, 2 pelo mesmo clube e uma terceira por outro emblema, embora praticamente não tenha participado nesta última conquista.
2: Eu ia dizer Batistuta, mas ele não ganha a Liga dos Campeões, portanto...
5: Redondo.
2: Ok.
4: Ganhou o Benfica. Isso não é para a minha idade.
1: Redondo. Já agora.
4: Eu lembro-me do Redondo.
1: Partilho com vocês. Foi distinguido.
5: Jogou em Maiorca, não foi?
1: Não. Tenerife.
5: Tenerife.
1: Em 2000 foi distinguido pela UEFA como o melhor jogador da Liga dos Campeões. Depois pus aqui que jogava no Real Madrid. Ele representou Argentinos Júniors, que é o clube onde o Riquelme e o Maradona começaram. Tenerife, Real Madrid e AC Milan, onde ele foi campeão europeu já praticamente sem jogar.
2: Aí estava quase sempre lesionado.
1: E houve aqui uma pista que eu tive que tirar, que eu pus primeiro e depois tirei, que é a jogada mítica dele. É um lance na linha em Old Trafford que ele finta.
5: Já Cabrito. Não,
1: um Phil Neville que lhe faz a redonda ali.
5: Olha, o Phil não, o Gary.
1: Já não sei se...
2: Chegavam os dois lá no United.
5: Estão,
2: lá.
5: Olha,
2: eu lembro-me dele estar a dizer que não suportava jogar com alguém ao lado, parecia que estavam-lhe a cortar um membro. Que ele, ali naquela área era sozinho, não precisava de ninguém lá, que só atrapalhava.
1: E ele não vai...
2: Esse é
1: craque. Foi essa, a outra das pistas que eu tirei, que era muito fácil. Ele tem uma história muito conhecida, porque há um dos campeonatos do mundo que ele não vai, porque não recusou-se a cortar o cabelo.
2: O cabelo, é verdade. Foi ele e o Batistuta.
1: E o Caniggia, não.
2: Batistuta.
5: E o Caniggia.
2: Acho que foram os três, se calhar, Redondo, Batistuta e Caniggia. É o capaz.
5: O Caniggia entra para outra rubrica.
2: Isso foi no 90.
5: Entra para as rubricas flop, caralho.
1: Provavelmente foi 90, porque ele em 98 eu acho que ele já estava daquele.
2: Ou 90 ou 98, se calhar. Sim, é um desses.
1: Que, eu acho que é 98. Que ele,
2: era capaz.
1: Que ele era considerado um dos melhores médios do mundo e se recusa aí porque não corta o cabelo. Mas pronto.
2: Hoje,
1: muitos parabéns a todos. E agora, passando já rapidamente e começando pelo Zé, como vencedor da última rúbrica, e porque ainda não foi o único que ainda não comentou este assunto. E agora, como fica a seleção?
5: Fica, enquanto ganhar, fica bem. Agora foi feita aqui uma, foi estendida a passadeira para o regresso do Cristiano Ronaldo.
1: Estendida por quem?
5: Estendida pelo Presidente da Federação, estendida pelo Primeiro-Ministro, pelo Ministro das Finanças, pelo Presidente da República, e obriga a que praticamente tenha que ser aqui uma decisão muito para além do desporto. Se acho que a seleção fica melhor com o regresso do Ronaldo, tenho dúvidas. Tenho dúvidas que os outros jogadores o aceitem assim de bom grado de volta, sem ele pedir desculpa perante o balneário, e também não vejo o Ronaldo cair do cavalinho e aceitar pedir desculpa, nem ao... Já pediu desculpa a todos, menos ao treinador, não é? Pelo menos no comunicado eu não vi ele pedir desculpa ao treinador, pediu desculpa aos portugueses, pediu desculpa a muita gente, mas ao treinador...
1: Achas que ele está a escrever outro comunicado?
5: Eu não sei, mas já estamos aqui numa encruzilhada grande, quando efetivamente não tínhamos razão para estar. Ele pôs esta encruzilhada, e a seleção agora vê-se aqui numa refém desta força institucional que quase que o obriga a ter que convocar. Agora, depois junta-se a comunicação social com os seus, digamos assim, isto é uma expressão má, mas os seus cães de fila para cada um dos lados a espalhar a comunicação. E
1: chama-lhe entourage, que fica bem. Exato. É o que os melhores programas de comentário desportivo chamam-lhe entourage.
5: Pronto, eu chamo-lhe Big Brother Desportivo. É mais ou menos a mesma coisa, porque efetivamente eles discutem os problemas de casa de cada um, não é?
2: Mas é o negócio deles, não é? Eles vendem, essas notícias vendem. Portanto, é natural que eles a alimentem, não é?
5: É como o Big Brother. Claro. Eles vendem porque alguém consome.
2: É isso mesmo.
5: Agora, mas eu acho que é um mau trabalho jornalístico. Claro. Porque a grande maior parte deles não são comentadores, como nós somos, que temos outra profissão e que estamos aqui e podemos ter umas larachas.
2: Claro.
5: Eles têm uma célula profissional e muitas vezes.
4: E um código deontológico que deviam ter. Que não serve para
5: mas
4: nada.
5: Mas eles não. Eles estão lá a dizer mentiras, sabem-nas que sim, porque lhes interessa ou a quem lhes paga ou a quem eles têm de onde ver favores. E acho que é um mau serviço que têm prestado. E nós sabemos, não só do desporto, mas da política, que a opinião pública é muito condicionada por aquilo que vem e por aquilo que
2: ou ouve, seja,
5: uma mentira dita muitas vezes passa a ser uma meia-verdade.
2: Tipo o Messi a ter feito um campeonato do mundo miserável?
5: Olha, por exemplo, esse, não é?
2: O Nuno Luz?
5: O Nuno Luz, mas
4: sério?
5: O Nuno Luz. Como é que fica a seleção? Vamos ver. Eu não te consigo dizer neste momento. Acho que estamos a jogar melhor o futebol, que é o que me interessa, e é o programa, é o POC que estamos aqui para falar do desporto em si, do jogo. Acho que estamos a jogar melhor. Temos alguns problemas que tínhamos nas outras vezes e que foram resolvidos.
2: Olha, eu vou-te dizer que eu acho que fizeram uma situação, uma resolução política, basicamente. Ele não podia sair daquela maneira, o último jogo que cercou o País de Galas, tentaram arranjar uma solução.
1: Essa coisa para... do não podia...
5: Foi ele que se pôs.
2: Exato.
5: Foi ele que saiu.
2: Certo. É aquela coisa, tinha um avião ali a jeito, olha, venham buscar que vamos já embora. Ele percebeu que fez a geneira, daí o pedido de desculpa, que, apesar de tudo, também não fica assim tão bem na fotografia quanto isso. E não ouvi o Jorge Jesus a estender passadeira nenhuma para o regresso dele.
4: Ele acredita que fez a geneira?
2: Ele acredita que tem que voltar à seleção e é a única maneira de voltar.
5: Eu
2: digo,
5: acho que ele acredita que o único erro que ele assume que faz é que ter sido embora, ter abandonado o estádio.
4: Nem isso, eu acho. Eu acho que ele faria tudo de novo.
2: Não sei se ele faria.
4: Eu acho que faria.
2: Porque acho que a ideia, se calhar, é que ele achava que Portugal não ia ganhar os jogos todos e que o Jesus, não, se calhar, não sobrevivia à polémica. E o Jesus, se fosse bem, ganhamos os 4 jogos e estamos apurados.
5: E porque dispensá-lo custa 40 milhões?
2: São muitas razões, não é?
5: É muitas razões. Enquanto ele ganhar, é o que eu estava a te dizer. Comecei por aí. Enquanto ganhar,
2: está tudo bem.
5: O Jesus tem a vantagem do lado dele. O problema é se deixar de ganhar, depois aparecem as damas ofendidas, não é? Vamos ver. Novembro, esperem pelos próximos capítulos.
2: A partida é tranquilo, até dava para fazer esse tipo de passos, porque já estamos qualificados, portanto não mexe muito nessa parte. Depois...
5: Ah, mas vai surgir os fantasmas todos outra
2: vez. Mas a resolver é agora.
5: Eu a ser Jus, e se tivesse o poder de... poder, sem pressão, de convocar, não convocava. Acho que vai perder o balneário. Vai perder os outros 25 ou 26 jogadores.
1: Agora,
5: as pressões, a gente temos uma ideia, não sabemos, mas temos uma ideia de como é que isto funciona e é muito para lá do jogo. Pois não sei.
1: A minha provocação desta semana, que eu daqui a bocadinho vai muito em contra isso. Não ficam com a ideia, agora para o Ricardo que falou menos, não ficas com a ideia que com qualquer outro treinador com menos boa imprensa, que agora tem-se umas pressões novas, com menos boa imprensa, já teria sido despedido independentemente de ganhar os 4 jogos. É porque a determinado ponto dá a ideia que o Ronaldo sai da seleção, que a plena ideia, pelo menos para ele próprio, quer dizer, eu vou embora só para isto cair por terra e eu voltar.
5: Sou eu ou ele, não é? Basicamente.
4: Eu não sei se ele pensou assim, porque, vamos lá ver, o Jesus entra, a equipa melhora, claramente, com ele e sem ele. Ele está à espera de ir embora e a equipa começar a perder. Não estou a ver. Epá, só se ele realmente... aquele ego não lhe permite ver a realidade. porque ninguém estava à espera que Portugal começasse a perder, porque ele se foi embora. Pelo contrário, acho eu, pelo contrário. E eu, é como eu estava a dizer, eu acho que ele não fez isso porque é rei neste. Não, acho que ele fez porque quis fazer, mas não me parece que ele estivesse à espera. Respondendo à pergunta, claro que sim. Claro que sim. Acho que se fosse um Roberto Martínez ou outro parecido, não acho que não resistia, porque o Ronaldo, tirando a parte futebolística.
5: Mas esse problema não se daria, porque eles ganhariam sempre.
2: Exato. Não havia esse problema.
4: Exatamente.
2: Se alguém resistiu, foi o Roberto Martínez.
4: Pronto, exatamente. Também se colocava essa questão, porque com outro treinador que não fosse o Jesus, claro, ele estava lá sempre, como é óbvio. Mas sim, se não fosse. O Zé utilizou uma expressão que é a expressão perfeita: refém. A seleção é refém, ficou refém do Ronaldo. E agora voltar, para mim não, porque perde o balneário, os jogadores, a equipa funciona bem, estão todos alegres, ninguém sente falta dele, pelo menos. E a equipa está a jogar bem.
5: Eu não sei a vossa percepção, mas eu achei dos jogos após a saída do Ronaldo, que claramente.
2: Principalmente
5: não havia...
2: com a Dinamarca, né?
5: Não. É tipo, a saída do Ronaldo dá-se dá-se aqui uma bomba nuclear em Portugal. Não se fala mais nada, dia de noite, já não se fala do preço dos gasóleos, nem do problema da habitação, só se fala do Ronaldo. E isso deveria também afetar os outros jogadores. Não. Não os vi como minimamente afetados. Não, felizes, não, como diz o Ricardo, jogavam futebol. Ou seja, pareciam eles estavam. Soltaram das amarras, finalmente, de me libertarmos deste problema que andava aqui há 5 ou 6 anos. Sim. E que não posso bater um livre, não posso bater um penalti, não posso bater um canto, tenho que ser o último a entrar no balneário, tenho que ser à espera que o menino entre para o autocarro. Ou seja, os outros jogadores estão reféns do código de conduta do Ronaldo. E os outros jogadores também têm a sua personalidade e também são dos melhores jogadores do mundo. E acho que foi tipo um libertar de uma camisa de forças. E acho que nós vamos ver, os jogadores não quererão voltar a perder isto. E depois ainda trouxe aqui um pormenor, que é um jogador, como o Bruno Fernandes. Foi o melhor jogador do campeonato inglês na época passada. Né? Ronaldo abandonou a seleção. Abandonou a seleção, supostamente, agora.
2: Sim, portanto, supostamente não, abandonou mesmo.
5: Abandonou a seleção. Foi eleito um novo
2: capitão
5: Bruno Fernandes.
1: Não viste o flare radar que o homem ia abandonar aquilo em direto?
5: Pronto, agora volta Ronaldo, vão tirar a braçadeira de capitão ao Bruno Fernandes para dar ao Ronaldo outra vez?
2: Era aproveitar e começar já a passar testemunho.
5: Ora, eu acho que sim. Escuta, se era uma saída que o Ronaldo merecia, não. Mas foi ele que se propôs.
2: Exato,
5: isto.
2: Exato.
5: Ou seja, acho que devia ter sido dado o próximo passo já.
4: Pois é, outra coisa, vocês reviram o tweet ou o post, sei lá o que é aquilo, do Gonçalo Ramos. E isso eu acho que transparece o que a equipa sente. Pois. Gonçalo Ramos diz, não sei o quê, de ser o melhor, porque ele sabe que é melhor.
2: Bem, mas honestamente, se há alguém mais disposto a esperar que aquilo fratura, é o Gonçalo Ramos para jogar e titular, que basicamente é ele que tem sido prejudicado a não jogar os minutos que deveria.
4: Mas tu não achas que esse estado de espírito é da equipa toda e não é só dele?
5: Mas até aí voltamos à mesma palavra. Esse tweet que aconteceu e depois voltou a estar refém porque foi obrigado a tirar passado uns minutos depois.
2: Mas ele publicou, sim.
4: Isso é normal.
2: Ele tirou, voltou a pôr.
4: Sim, isso é normal.
5: É o que é.
1: Exato. Bom, caríssimos, vamos avançando, que a hora também vai avançando. Ainda tenho um bocadinho para falar na minha provocação da semana. Ainda tenho um bocadinho para falar da seleção. E vamos em alto estilo até à cidade dos Arcebispos, até Braga, para o nosso Braga Sporting. Vou dar o privilégio ao Gonçalo de falar sobre a primeira ou sobre a segunda parte, como tu quiseres. Portanto, um Sporting que mais uma vez começa a claudicar, desta vez ao contrário, não é? Começa, tem sido, tem
2: desta
1: sido,
2: vez trocaram as voltas.
1: Exatamente. E ao contrário do que os meus amigos sportinguistas todos permanente criticam as substituições e as substituições, desta vez o treinador levou a camisa de fora e fez as substituições certas.
2: Desta vez era fácil, os jogadores bons estavam no banco, não é? Por causa das viagens do Zalazar, o Araújo e o Soares, portanto, obviamente seriam eles os reforços. Assim, claramente que ele os colocou, a equipa melhorou consideravelmente.
1: Quer dizer, quando ele falha é porque é mau, quando acerta é porque os jogadores bons estão no banco.
4: É porque é fácil.
2: Não, é porque
5: eu por acaso achei mal. Eu achei o contrário, eu achei que ele os deixou no banco, porque ele estava com cagufa da malta dos adeptos do Braga. E aqueles três rufias que entraram, porque todos os três são rufias que doem. E então tiveram na proteger no banco.
2: Mas tu gostavas de ter os três do Benfica?
5: O Maxi. Não, o Soares dispensa. Eu detesto o Soares. E não troco pelo Pavlidis. Mas. Epá, mas são maus no bom sentido da coisa. São
2: aguerridos e provavelmente o Salazar fez o melhor jogo desde que chegou ao Sporting, daquela meia horinha que
1: provavelmente
2: chegou. Sim.
5: Salazar vai justificar muitas vezes os melhores.
2: É bom jogador. Também jogou bem no jogo da Champions da outra vez, mas este jogo, claramente, aquela meia hora que ele teve em campo, desequilibrou. Eu estava-me a queixar que o Sporting tinha sofrido um gol daqueles que só o Sporting sofre, que é arremate, bate no poste e bate nas costas do guarda-redes, mas a seguir não posso dizer, nem quer dizer, o Sporting marca dois golos, um que remata, ressalta no jogador e entra, e o outro que o defesa corta, bate no guarda-redes e entra, portanto não posso queixar.
1: E antes disso tiveste ali duas ou três oportunidades para o Braga em que o jogo teve capaz de ser resolvido.
2: Ao intervalo eu não acho que o Braga merecia estar a ganhar, acho que o jogo, o resultado certo ao intervalo era o empate. Depois o Braga na segunda parte está por cima e até pode fazer o 2-0 e se calhar até resolver o jogo, mas e depois com as substituições o Braga desapareceu do jogo completamente, que não estava à espera. Pensei que o Braga provavelmente em contra-ataque ia fazer o 2-0, mas não, o Sporting empatou e depois o Braga já não foi lá mais para a frente. O Sporting faz o 2-1, faz o 3-1 e o Braga, surpreendentemente, não tenho estado a acompanhar muito o Braga, mas pareceu-me uma equipa na segunda parte muito, caiu muito fisicamente.
1: Uma provocação em relação a isso. Nós estamos sempre a falar das equipas com internacionais, que os jogadores viajam, os uruguaios do Sporting foram à Índia, salvo erro, não foi?
2: Foi.
1: Eu tinha lá o meu cunhado em casa completamente revoltado com isso. Quer dizer, mas estas equipas que têm menos internacionais, com 3 semanas de paragem, também se nota alguma quebra física, não é? Ou pelo menos falta de ritmo de competição.
2: E o Braga notou-se claramente. A segunda parte, eles aguentaram bem a primeira hora. E a última meia hora, o Braga parecia que tinha morrido em campo fisicamente. A equipa não conseguia acompanhar e deu muitos passos, que não é normal no Braga, e também coincidiu com a saída do João Moutinho. Portanto, o João Moutinho já tinha, que era aquela bússola no meio campo que orientava o jogo. Assim que ele saiu, claramente o Braga desceu muito.
1: Eu vejo aqui o sorriso do Zé, que eu sei que ele é um fã, até te vou deixar falar assim, só porque ele acabou com o João Moutinho.
5: Não, eu sou fã, eu acho que o Paulo é um jogador que...
2: Bastante útil, não é?
5: Que ainda é muito subvalorizado.
2: Acho que ainda jogava em qualquer grande.
5: Eu digo mais, se fosse na categoria da nossa antiga rubrica, para mim era craque. Era craque, exato. Não era flop nem médio jogador, era um jogador fantástico. Mas estava-te a dizer, o meu sorriso era porque analiso o jogo de maneira diferente do Gonçalves. Não vi essa.
1: Achas que o Sporting tem a sorte do jogo?
5: Eu vou mais por aí. O jogo podia perfeitamente ter ficado decidido para o Braga no início da segunda parte. Tem duas ou três oportunidades claras em que é uma defesa em cima da linha ou uma defesa de grande nível ou um corte que acontece e que podia ter matado o jogo. Depois, a seguir, muito bem o treinador, nada faz as três substituições que tinha a fazer. O Sporting, como é óbvio, com os três jogadores que são titulares e dos melhores jogadores do campeonato, vai para cima, marca o golo. E o Braga é bananado, nem vi essa quebra física, é bananado. O Sporting queria ganhar o jogo, vai para cima deles e nem tudo se resume a ter um jogo, é jogar pelas duas equipas, para uma estar a dominar, a outra tem que ser dominada, não é? Não se consegue estar duas equipas a dominar, e à partida o Sporting é a melhor equipa que o Braga. Acho que teve a sorte do jogo, aquela mereceu ganhar, foi uma vitória justa, mas que daqueles jogos que podia ter saído com um resultado completamente diferente.
1: Ricardo, um jogo onde três personagens que não têm estado assim tão bem cotadas no universo sportinguista, o treinador, o guarda-redes e o Salazar, por motivos diferentes, o Salazar pelo preço que custou e por se exigir sempre mais, não é? Acabam por dar a vitória num jogo muito importante para o Sporting, para não ficar a 9 pontos do Porto e a 4 do Benfica, e quando já se falava que o Sporting ia a Braga entregar a chave do campeonato.
4: Sim, eu acho que pelo jogo que eu vi, eu acho que o Rui Borges entrou com meteu a equipa a jogar de uma forma mais pausada, mais expectante, mais na expectativa, a tentar aguentar ao invés de tentar forçar muito um gol, talvez já pensando que os melhores jogadores não podiam ter 90 minutos e que provavelmente os ia meter mais tarde no jogo.
2: Tentar jogar no erro, se calhar.
4: Isso jogou. Porque o Braga começou bem, começou a pressionar em cima, o Sporting era obrigado a chutar bola para a frente para os extremos que são muito

0: Mas não conseguiu.
1: Pronto, sim, depois o Fresneda cai no chão, sim. Mas não, o Sporting não dominou, longe disso, mas eu acho que fez a primeira parte já nesse estilo de não vamos forçar, vamos manter um ritmo baixo, até porque notava-se várias vezes até eles a jogarem com o guarda-redes e o guarda-redes a jogar perto.
0: Uhum.
1: Manter um ritmo ali mais lento para depois na segunda parte aí sim entrar o Suárez, entrar o Max e aí sim tentar ganhar o jogo. Teve o azar de sofrer aquele gol que, pronto, é um bom gol, um remate, mas bate no poste e nas costas.
0: E isso até podia ser. Podia ter corrido bem pior ao Sporting logo nessa altura.
1: Exatamente, podia ter saído o tiro pela culatra e não ter aguentado o 0-0 ali ao intervalo. Mas depois, com as entradas, aí a segunda parte mudou um bocado. O Zé estava a falar há bocado nas defesas e nos cortes. Não sei qual corte é que ele está a falar, se é aquele com o braço, não sei. Mas.
0: Olha que até deu para o Iracundo a fazer uma assistência. Pá.
1: É verdade. Mas pronto,
2: fez um mau jogo.
0: Pois não, tem estado a melhorar, por acaso.
1: Depois é aquelas coisas nos jogos que acontecem às vezes, pronto, não é marcada aquela falta que podia dar um penalti, podia dar o 2-0 e o jogo era outro, não foi, e o Sporting a partir daí, os três jogadores entram e o jogo, como disse o meu primo, o Braga morre. E o Zalazar faz um grande jogo e o Sporting consegue com naturalidade chegar à vantagem. Mas é um jogo que engana um bocado porque
0: sim, 3-1 parece um resultado
1: engana um bocado porque lá está o Braga tem oportunidades para fazer o 2-0, nem só na falta, nem só
2: tem
1: jogo corrido, não faz, e depois acontece o que muitas vezes acontece às equipas
0: que
1: médias,
0: que não marca sofre,
1: o Sporting é melhor que o Braga, não é? Portanto, foi natural.
2: E o que é que vocês acham, não querendo roubar daqui o Ricardo? Vocês não acham que este...
3: Isto é um sítio de liberdade.
2: E mesmo eu também quero ouvir a tua opinião. Não acham que este Braga continua...
0: Há quem das expectativas.
3: Eu acho que este Braga é bastante mais fraco que antes anteriores. Sim, pelo menos do que eu vi jogar até agora.
2: Mas eu já achava que o do ano, que a época passada também. Ou seja, estou a estranhar o António Salvador, que sabemos que não é um presidente muito tolerante, é um presidente à antiga, se calhar é o último.
0: Não, não sei se o Rui Alves do Nacional.
2: Pronto, o Rui Alves já aconteceu agora com o João Gião. Mas epá, não tem muita paciência para treinadores e efetivamente eu não vejo o Braga a jogar.
0: É que até parece que ele já se conforma com o quarto lugar.
2: É isso mesmo, sim. Que era uma coisa que o Salvador nunca tolerou nenhum treinador.
3: Não acho nada, eu acho que o Salvador, a visão que eu tenho, sim, um bocadinho nessa onda, eu acho que a visão que ele tem é que ele tentou tanta mudança, tanto investimento, que de facto disse, epá, preciso de apostar num projeto a mais longo prazo. E foi buscar um treinador para desenvolver uma equipa que eu acho que neste momento é mais fraca, mas tem muita juventude lá pelo meio. Sim, muito.
2: Certo, mas
3: muito...
2: é que a juventude só é boa se tu ficares nela. O problema é que é a juventude, é para depois sair. Eles não aproveitam.
3: Mas vê bem as vendas do Braga este ano, não foi bem as vendas do Braga dos outros anos.
2: Porque os jogadores não têm a mesma qualidade?
3: Não sei se será por isso.
2: Fontes.
1: Eu acho que o melhor Braga foi o do Arthur Jorge a nível de plantel.
3: Sim.
1: E...
0: Domingos para cá. Quem lutou pelo título?
2: Lutou pelo título e chegou ao final
0: da Liga Europa. Europa. Perdeu com o Porto.
3: Ficaram inspirados pelo Redondo.
1: Já foi há muito tempo. Para mim foi o melhor.
0: Agora,
1: mais recentemente.
0: Com o Arthur Jorge, sim. E mais equilibrado até que às vezes com os grandes.
1: Sim, sim.
0: Dois jogadores sempre para cada posição.
1: Grande, sim.
2: Olha, posso dizer já o dia de hoje? Hoje é que dia?
0: 12 de outubro.
2: 12. Tenho dúvidas que o Braga fique em quarto lugar.
3: Quem é que fica?
1: Pois, para quem?
2: Veremos.
0: Santa Clara?
3: Não acredito. Também não.
1: Treinador.
3: Muito bem. Então vamos agora fazer uma viagem de avião, à boa maneira portuguesa, e aterrar na bela Ilha da Madeira, onde o Porto também... É um campo, tendencialmente, sempre foi difícil para o Porto. Ainda me lembro quando o Porto perdia 1-0 com aqueles remates do Heitor.
2: Mas o treinador do Marítimo sabe disso, por isso é que ele disse que o campo era a descer. Ele é desse tempo. O Michel Vandergaard conhece desse tempo.
3: Uhum. Ricardo, o Zé hoje vem.
0: Está inspirado, está inspirado.
2: Só estou a parafrasear as declarações do Michel Vandergaard.
3: Deixa-me só acabar a introdução, se faz favor. Mas mais uma vez um jogo onde o Porto começa a perder. Onde o seu salvador desta vez foi um bocadinho o seu carrasco, e onde depois vai para cima e

0: com muito mais sofrimento do que o habitual, eu achei, mas não com bom futebol, mas também já estamos um bocadinho habituados a esse estilo de jogo, mas consegue ir buscar os 3 pontos.
1: Sim, não, o Porto não é uma equipa que deslumbre, não é? Este Porto não deslumbra, não faz grandes exibições, não... Não...
0: Mas acha que ninguém está à espera disso,
1: claro,
0: né?
1: Claro que não.
2: A nível de competência não perdoa.
1: Claro que sim, exatamente. É uma equipa muito competente, é uma equipa que faz o que tem a fazer, faz o seu trabalho e já estamos habituados a isto. Eu acho que o Marítimo fez um grande jogo, fez um bom jogo personalizado. O Marítimo saía a jogar à bola com a bola controlada, coisa que não é fácil, né? Fazer contra o Porto. E o Marítimo fez um belo jogo. Também há que dizer que do outro lado estava uma equipa, sim, e uma equipa que jogou a bola, não foi propriamente uma equipa que estendeu a passadeira.
3: Mas não foi só hoje, Ricardo, o Marítimo tem jogado bem a bola.
2: E nem depois já tocar nenhum.
1: Não,
3: tem sido, não, mas o sim, Mitchell Van der Gaag está a fazer um ótimo trabalho, tem jogado bem a bola o Marítimo.
0: Eu tenho ideia, não quero enganar quem nos está a ouvir, mas eu tenho ideia do Belenenses, quando era treinado
3: por ele, também jogava bem a bola.
0: Também já tinha um perfil de futebol.
3: Mas ele depois saiu para ser adjunto no país dele. E depois agora voltou novamente a ser treinador principal. E
1: ele não foi junto do Ten Hag? Não, estou a fazer confusão.
3: Não, foi junto do Ten Hag.
1: No Ajax, acho.
3: No Ajax e no United.
2: É possível,
1: não, parecia, acho que sim.
2: É possível.
1: Pronto, para acabar, o Porto fez um jogo competente. E depois é tal coisa, um lance de gênio, que também faz parte. O Porto marca aquele golo, é um lance de gênio. É o que difere depois dos grandes jogadores dos grandes clubes. Depois para as outras equipas, é que não tem um jogador capaz de resolver um lance
0: num jogo maneira.
1: E o Porto talvez um igual não fosse injusto para aquilo que o Marítimo fez, mas depois lá está, temos aqueles jogadores que conseguem resolver um jogo.
0: Oh, Ricardo, antes de passar a eles, não consigo deixar de provocar aqui um bocadinho e dizer: não achas impressionante o facto de entrar jogador, sair jogador e a equipa manter sempre uma competência e uma clarividência bastante grande?
1: Sim, sem dúvida, já tínhamos visto isso ano passado, e é um dos grandes méritos do Farioli, é ter construído um plantel à imagem dele e conseguir que aquilo funcione como uma máquina, que tu tiras uma peça, metes outra e aquilo funciona.
0: Tu não achas que talvez este ano ainda esteja a funcionar melhor que o ano passado?
1: Sim, é normal, os processos estão mais consolidados, a equipa é praticamente a mesma. Quem é que saiu? Um suplente, o Mora, o resto não saiu praticamente mais ninguém. A equipa está consolidada. Conseguiu deixar um dos jogadores mais influentes no banco, o Gabri Veiga, e entrou o Embome, e aquilo
2: não
1: se mexe muito, aquilo é sempre a mesma coisa. E enquanto for dando resultado, ótimo. Eu vejo uma coisa muito boa no Porto, que é aquela fome continua. Nós falámos disso do
2: Sporting,
1: no outro dia, no
0: quando foi o início da época, sim.
1: Não, mas do outro dia, no jogo com o City, vimos ali o William Gomes, que aquilo parecia que era o primeiro jogo da vida dele, que estava ali a comer a rela, e isto mantém-se, é todos os jogos. Aliás, ele agora lesiona-se porque vai fazer a mesma coisa, vai pressionar que nem um maluco e torce o pé. E eu vejo isso no Porto, mas com todos os jogadores, que parece, como eu estava a falar do outro dia, que quando eles ganham, no ano a seguir a coisa é sempre mais...
2: É relaxante.
1: Né? E eu não vejo isso. Eu vejo a equipa com a mesma fome.
0: Não vês a equipa a tirar o pé do acelerador?
1: Não vejo, não.
0: Luís?
2: É pena. Não importava que tirasse um bocadinho. Mas eu concordo. Eu acho que o Farioli fez mais ou menos o mesmo que o Amorim quando chegou ao Sporting, no sentido em que todos os jogadores contam. E obviamente há uns que jogam mais, outros jogam menos, mas todos têm o seu papel e todos sabem perfeitamente o que fazer ali. É por isso que eu acho que é fácil, tiram um, metem outro, e aquilo rende, porque sabem que vão ter a oportunidade deles, que vão jogar, se não for neste jogo é no outro, e a equipa rende e eles matam-se para ganhar o jogo. A equipa começa a perder, até se calhar o Diogo Costa até nem fica assim tão bem na fotografia, não é? Mas a equipa une-se, não é? E tantas vezes é o Diogo Costa que os salva, desta vez foram salvar o Diogo Costa, é uma equipa. E eles foram para a frente, pronto, empataram logo, o Frolt ainda antes do intervalo empata, e depois não desistiram até fazer o 2-1.
0: Mas não, assim, têm duas oportunidades antes do empate.
1: Sim,
0: inclusive.
2: Sim, é uma equipa, cabeça, é uma equipa que não desiste, é consistente e é competente, portanto, sim. Nada a apontar.
3: Não, é verdade, olha, para mim tudo, para mim é... declaração, é que já aqui só para ficar assente, eu nada, eu como romântico do jogo, para mim, eu até sou anti-VAR, por isso eu acho que aquelas bolas 5 cm dentro ou 5 cm fora, para mim é em linha, e os em linha é deixar o jogo correr.
2: Privilegiar o ataque.
3: Tá? Privilegiar o jogo, o golo. Portanto, isso é a primeira declaração de interesse. Depois, relativamente ao jogo, E olha, acho que o melhor elogio que eu posso dar ao Porto e ao Farioli, isto passando aqui um bocadinho para um discurso, até para o nosso público mais jovem, é, o Farioli, olha, farmou aura, sabes o que isso quer dizer? É porque o Porto tem aura, e é uma cena que me custa a mim como adepto de outro clube, que é... Tu levas ali sofrendo, é hoje que eles vão perder pontos.
2: E depois chegas ao fim, opa, não foi.
3: E depois vem, uns chamam Estrelinha, outros chamam Aura, outros chamam o que tu quiseres, mas parece que nunca acontece. Tem uma sede muito grande. E o grupo está unido nessa aura, nesse manto de lutar até o último segundo. Eu acho que toda a gente sabe que o jogo não vai acabar enquanto o Porto não ganhar o jogo.
2: Claro.
3: E não tem que ser por causa de arbitragem. Isto não estou a dizer isto no mau sentido.
2: Não é mais disso.
3: Não é mesmo.
2: Essa.
3: Não é mesmo. É genuíno. Acho que tem ali um espírito grupo.
2: Até
3: criado.
2: É até acabar.
3: O ano passado uniram-se em torno da morte do Jorge Costa. Este ano já não morreu ninguém e continuam com a mesma união. E isso vai ser o mais difícil de conquistar para os adversários.
2: Exato.
3: Como é que se consegue derrubar esse espírito?
2: E até porque a derrota com o City nos afetou particularmente, não é?
3: Não, e depois lá está, eu falei disso no último episódio, que pá, se os adversários depois também facilitam, perdendo pontos, ou o Benfica quando nenhum cruzamento vai fazer um jogo direto contra ele, tem uma paragem cerebral do defesa central, que devia ser o jogador mais experiente.
2: Ainda os alimenta, não é?
3: Agora está, ainda os alimenta mais. O Porto, competente, faz o seu trabalho e ganha os jogos. Não tenho mais nada a dizer.
0: Muito bem. E com ponta de lança este ano, que foi uma das principais peças o ano passado.
2: Tem vários até.
1: Agora voltou o Samu, vamos ver.
0: Plantel deste ano mais rico ano passado.
1: Ah, claro, sim. Nomeadamente temos 3 pontas de lança quando o ano passado tínhamos meio. Não, para ser simpático.
0: Tinhas 3, então.
1: O ano passado?
0: O Coffee.
2: Era o Dijong.
1: Ai, o Coffee. Não, mas esses, pronto. Estou a falar na época toda, porque eles lesionaram-se, né? Claro. Sim, tinhas esse. Lembrava já dele.
3: Tinhas o Coffee e depois tinhas o Café Turco também. Era o
2: Denis Gull.
3: O Denis Gull.
1: Eu só lembrava desse. Sim, o Mofi.
2: Olha, estás a falar mal, mas o homem marcou um gol este fim de semana. E deu a vitória à equipa dele.
1: Ele está a jogar.
2: No Hambúrguer.
1: Okay.
2: E marcou o gol e deu a vitória, portanto.
1: Okay.
0: Muito bem. Como o tempo não para, vamos passar agora até Lisboa, até ao jogo do Benfica. Zé, agora dou-te o privilégio a ti de começar.
1: Sim.
0: Um Vitória que me pareceu menos do que em épocas anteriores, inclusive.
1: Sim, Vitória mais fraco dos últimos anos.
0: Um Benfica virado para o espetáculo, para a competição, virado para querer ganhar o jogo, mas muito perolário.
1: Mas esse tem sido o problema desde o início da época. Acho que já foi. Estávamos todos cá, exatamente, no último programa. Eu disse isso: o Benfica vai sofrer se não melhora os índices de finalização. O Benfica joga bem a bola. Mais uma exibição que me agradou como adepto. Não tive receio que o Vitória fizesse um empate, apesar do segundo gol já ter surgido tardio, porque não vi o Benfica a dar oportunidades. Era uma coisa que noutras épocas estava sempre tremido, andava sempre ali temeroso. Não, vejo um Benfica mais afirmativo a jogar bem futebol, e quando se joga bem futebol está-se mais perto de ganhar. Encontrou-se agora, pronto, temos que correr atrás do prejuízo. Acho que foi a primeira vez que jogou aqueles que eu considero ser os 3 melhores ali do tridente ofensivo juntos, a começar de início, Pavlidis, Prestiani, Sheldrup e incluo o Rafa. E acho que o Benfica tem um bom 11, tem mais soluções este ano no banco.
0: Echeverri, uma boa. E Sudakov?
1: Sudakov, olha, se queres que diga, e eu não fui dos principais críticos dele na outra fase. Achei que se calhar foi dos jogos que menos jogou de qualidade, mas teve a sorte de marcar o gol, que era aquilo que andava à procura. Porque eu acho que o Sudakov, nas outras vezes, não era. Possibilitava um futebol. De toque e de ligação que o Marco Silva procura. Não é um 10 para estar mais próximo, não é um 10 a João Félix, é um 9,5 que esteja muito próximo da baliza ou que vai ter muito golo.
3: tem partes boas e partes menos boas, depende do estilo do treinador ou depende do gosto individual de cada um. Não sou assim tão crítico do Sudakov, acho que não vai ser titular no Benfica a longo prazo, sobretudo se o Prestiani continuar a jogar este nível e depois o Sheldrup vai também subir os seus índices de forma. Acho que vai ser temos um plantel mais completo. Acho que os centrais, eu, se fosse treinador, agora o Lenglet sentava uns tempinhos no banco, porque me deixou com muita azia aquele jogo no Dragão. Acho que um jogador com aquela experiência não pode fazer um erro tão grande num jogo crucial do campeonato. E ainda por cima eu já vinha escaldado do antecessor dele, que fazia também sempre a mesma coisa nos jogos importantes, e que vocês sabem que eu tinha-lhe um ódio de estimação, portanto estou a criar o segundo ódio. Portanto, acho que o australiano jogava agora, que fez, não, até prova em contrário, não teve erros, para mim joga.
0: Ricardo?
1: Olha, acho que o Benfica fez um jogo que acabou por ser fácil, porque não tanto porque jogou muito à bola, ou que, pelo menos daquilo que eu entendi, mas porque o Vitória foi indefensivo. Acho que o Samuel Sarge, acho que não tem uma defesa no jogo todo, não me lembro, pelo menos. Acho que o Vitória deve ter criado para ali o quê? Uma oportunidade. Mandou uma bola aposta, mas aquilo foi já no fim, um cruzamento ali. Mas acho que no jogo todo foi indefensivo, e acho que o Benfica até bastante na finalização, mas porque, ao contrário do que costuma acontecer, acho que os jogadores na frente de ataque tiveram algo desinspirados. E sim, não, mas
3: tu remates à baliza, estavas tudo.
1: Ah, não, o Vitória.
3: O Vitória, pois, remate zero, remate à baliza.
1: Sim, é que eu me lembrava.
3: Era isso? Não, é a confirmação, era só os dados. Não,
0: pronto, para porque ele tem aquele lance que tu estás a falar, que a bola é, sim, cruzada,
1: o cruzamento que vai ao
0: e
1: poste.
0: Vai ao poste, isso, tem dois lances do defesa central, dois cantos em que ele cabeceia ao lado. São as, assim, as.
1: Pronto, mas foi praticamente indefensivo o Vitória. E o que eu estava a dizer era, pareceu-me que no último terço o Benfica esteve muito desinspirado, porque acho que com a quantidade de oportunidades que teve, se os jogadores que lá estão na frente tivessem nos dias, sim, acho que tinha dado 5 ou 6. Normalmente nós vemos o Prestiani a fazer grandes gols, o Pavlidis sempre a marcar, Rafa a criar perigo, o Sheldon para criar perigo. E eu acho que o Benfica fez um jogo que acabou por ser tranquilo, mas não que tenha feito uma grande exibição, porque lá está, acho que os jogadores da frente tiveram algo desinspirados, porque acho que foi um jogo sem história, muito por culpa da fraca resposta do Guimarães.
2: Luís. Olha, eu já agora, se dizes, eu acho que o Benfica este ano tem uma coisa que não tinha nos anos anteriores, que é um
0: futebol.
2: Exato. Mas é que é isso mesmo. É um treinador que, ou seja, um treinador como o Marco Silva, que mete a equipa a jogar a bola, e nem acho que o Benfica tenha um plantel assim tão super forte, mas é um plantel forte e equilibrado. E a verdade é que o Marco Silva mete a equipa a jogar a bola, porque se calhar preocupa-se em ser treinador. O Mourinho com os mind games. O Mourinho é um treinador, na minha opinião, claro, que não evoluiu nos últimos anos, preocupava-se mais em conferências de imprensa do que propriamente pôr ali a equipa a jogar a bola. Se calhar fazia um 0 ou 2-1 e punha-se à defesa e punha-se a jeito. E o Marco Silva não, o Marco Silva tenta. O Guimarães não causou nenhum perigo, porque o Benfica não deixou. O nosso campeonato em si é mais fraco, não é? Eu acho que as equipas, tirando os três grandes, estão cada vez mais fracas, inclusive o Braga. Mas o Guimarães também está mais fraco, mas o Benfica não deixou criar oportunidade. Portanto, o Benfica foi competente, podia ter dado 4 ou 5. E a verdade é que o Marco Silva está a meter o Benfica a jogar à bola, que se calhar, como já não viam, já nem sei qual foi o último treinador assim que vinha o Benfica a jogar à bola.
3: Não, Roger Schmidt, primeira época.
0: Não.
2: Até o Enzo Fernandes ir embora, não é?
0: Nem pensar nisso.
3: Primeira época do Roger Schmidt é
2: há muitos anos, até se calhar o Enzo Fernandes em janeiro.
3: É final de janeiro.
2: Pronto. E depois a equipa foi os primeiros meses, é tipo a Félix.
1: É. Sim, ah. E o Marco Silva, quando no final do jogo do Porto, isto porque estás a dizer que o Mourinho estava preocupado com flash e entrevistas e não sei o quê, e o Marco Silva no final do jogo do Porto falou do jogo, sim senhor, eu não se envolveu em polémicas, disse estamos aqui para trabalhar, no próximo jogo vamos nos seguir.
2: Claro.
1: E pronto, fosse o Mourinho, já sabíamos o que é que aquilo ia dar, não é?
2: Claro, bem, nunca havia de ser por causa dele, não é?
0: Claro. O Mourinho tem sempre muito, muito botes expiatórios.
2: Claro.
0: Só mais uma provocaçãozinha de cima aqui do capítulo Benfica e a defesa do Benfica. Muitas jogadas a defender com três, os dois centrais e o Palhinha, laterais muito ofensivos.
3: Bá a fazer uma boa época.
0: O Dalla não fazer uma má época este ano.
3: O Dalla se calhar sentiu
0: que a concorrência
3: teve que subir um bocadinho o nível. E depois também lá está, ter o Palhinha ajuda muito a segurança também dos defesas centrais.
0: Mas a minha questão que eu ia colocar é muitas jogadas a defender com três jogadores, portanto os dois centrais e o Palhinha, para a maioria dos jogos do campeonato português parece-me suficiente, e para a Europa?
3: Para a Europa eu acho que não deve ser a preocupação do Benfica. Eu acho que o Benfica tem que se preocupar em fazer uma Europa decente. Mas no Benfica não se tem que...
0: O que é que seria uma Europa decente para ti?
3: Uma Europa decente é passar a fase de grupos e depois a eliminar, vamos jogo a jogo, consoante o adversário. Eu acho que o Benfica... Eu já disse isto...
0: É de muitas coisas do Mourinho, tu.
3: Não, eu acho que o Benfica, sofre de complexo de grandeza. O Benfica sofre do complexo de grandeza da sua história. Mas o Benfica, nos últimos anos, ganhou bola, como diz o outro.
0: Nada.
3: Portanto, a gente não se pode logo. É primeiro.
0: Mas eu não disse isso, eu disse o que é que seria uma boa época europeia do Benfica para ti.
3: E eu disse, respondi-te, passar a fase de grupos da Liga Europa e depois vamos jogo a jogo consoante o adversário. Se me calho o adversário mais forte, eu não te vou dizer que o Benfica é logo o favorito. Eu acho que o Benfica deve focar as suas atenções em tentar ser campeão nacional ou pelo menos lutar até à última jornada. Porque isso é que lhe vai dar.
2: A Champions,
3: né? Vai-lhe dar a Champions, vai-lhe dar dinheiro, vai-lhe dar visibilidade e vai-lhe dar poder comprar jogadores melhores para fazer melhor equipa. E aí, quando ganhas, estás sempre mais próximo de ganhar o outro ano a seguir. Acho que a defesa chega para a Liga Europa, também os adversários, para aquilo que eu tenho visto, mas
1: sim,
3: não.
1: Exato. Eu também acho que é por aí. Os adversários que se calhar vai apanhar não diferem muito de um Guimarães.
2: Exato, neste momento sim.
0: Tirando o Celtic desta semana, acho um bocadinho superior.
1: Não é pensar.
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0: Muito bem, eu como prometi, vamos voltar à seleção. Eu vou começar ali daquela ponta agora, do mais político para o menos político. E se eu fosse presidente da federação neste momento, o que é que eu fazia? No minuto.
2: No minuto. O essencial eu acho que em si já está feito. Já foi aberto o caminho. O Ronaldo já pediu desculpa, não é? Portanto, agora era dizer ao Jorge Jesus, vê lá se consegues dar uma saída digna a isto e depois se calhar jogas os dois jogos da Liga das Nações e fazes uma despedida ao homem.
0: É titular?
2: Sim, então. Já estamos qualificados, não tem risco. Não há. Por aí, jogava os dois jogos como titular, fazia-se um jogo de homenagem e estava fechado o capítulo na seleção. E sem abraçadeira.
1: Um frete, né? Basicamente. Basicamente é um frete. É pá, eu não, desculpem lá, mas eu. Para mim, acabando ali há bocado, o erro do Ronaldo, o único erro do Ronaldo foi ter contratado o Jesus. Sim, o Ronaldo contratou o Jesus. Para quem acha que não. Acho que esse é que foi o erro dele. Não foi?
2: Percebemos que ele disse isso.
1: Pronto. Agora vou abandonar a seleção e. Não, o único erro dele nesta história toda e de que ele se arrepende foi ter contratado o Jesus. Exatamente. Subestimou o Jesus.
2: Exato.
1: Pronto, foi o único erro. Agora, a situação em que nós estamos, não, desculpem lá, para mim não. Pode valer muito dinheiro, uma empresa, é uma empresa, o dinheiro, como dizia o Palê no outro dia, a gente sabe que é mais do que futebol, é dinheiro, é negócio, a gente sabe. Mas desculpem lá, para mim não. Foi embora, acabou, olha, paciência, ele é que quis ir embora. Isto agora estar a voltar e estar a fazer, mas agora vai jogar só para não sei o quê. Desculpem lá, eu não concordo, eu para mim.
0: Não achas que, por exemplo, vai rachar o grupo ao meio?
1: Claro que vai. Senão lá está, vamos todos fazer um frete.
0: Vamos perder aquela alegria que o Zé falava ao início do programa?
1: Não há outra forma. Os jogadores já passaram, já estão fartos do Ronaldo, já não estão com eles. E se o Ronaldo voltar, é um frete que vão fazer, só isto.
2: Mas não achas que fazendo os dois jogos com a equipa já qualificada só para fazer a tal despedida da homenagem, achas que era assim tão mal?
3: E a despedida é o quê? É ele ter que bater a primeira bola, vai bater os cantos todos, vai bater os livros todos e os jogadores, os outros, batem palmas e ficam assim. É um frete. Porque ele vai querer marcar o último canto.
1: É um fretezinho que vão ter que fazer. Pronto, se for essa a questão.
0: Muito bem. Bom, vamos agora às nossas previsões.
3: Vamos.
0: Se não.
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3: Esta semana não há jogo só da Liga Europa, não é?
2: E Champions.
0: E quando estávamos a falar de cansaço, hoje tem mais uma semana para descansar. Mais um fim de semana para descansar. Há taça, mas sem os clubes das competições europeias. Só das competições europeias. Portanto, a semana passada somámos uma tendência para o Sporting no jogo de Braga, uma tendência para o Porto no jogo do Porto, uma tendência para o Benfica no jogo do Portimonense, fui o único a acreditar no Portimonense, é verdade. Não é? E um certo para o Porto no Benfica Guimarães e uma tendência no Sporting Benfica, não é?
2: Tendência do Sporting Benfica, exato.
0: E portanto temos o Porto com 3 resultados certos e 8 tendências, o Sporting com 1 resultado certo e 9 tendências, e o Benfica com 10 tendências. Somos 10 tendências é que conta no fundo, portanto, isto também acertar o resultado
2: Peanuts.
0: Também tem, é pouco. Portanto, se calhar vamos começar aqui a fazer as nossas previsões. Vocês tiveram a estudar as estatísticas, as coisas
3: tudo,
0: todas.
3: Tudo.
0: Utilizaram a IA,
2: até AI, até há bocadinho.
0: A OpenAI, a CloseAI, tudo que tiveram direito. Tudo. E, portanto, Lane Sporting para a Liga dos Campeões, previsão. Podemos começar ali pelo Luís.
2: Eu acho que vai dar um igual.
0: Um igual?
2: Uhum. Ainda perdemos o Zalazar agora, olha. Não é a Zalazar,
0: ele viajou com a equipa.
2: Mas à partida acho que não joga.
1: Sporting ganha 2-1.
3: Ganha 2-0. 2-0 Sporting.
0: Muito bem. Passando agora ao nosso segundo jogo, okay. O Betis Porto.
3: O Mourinho de Mirandela, porra, está a empatar fogo, eu nunca vi.
2: É a parte pessimista, pá, não dá para ver.
3: Guardiola
0: este colosso que é o Lens, não é?
3: A jogar com o Messian com 16 anos, a titular.
2: É mau?
1: Ganhou o Lyon agora.
2: Exato.
0: Muito bem, é, portanto, o Sporting ganha
2: e tem um avançado que marca golos, o Ivanovic.
3: Sim,
0: boa escola, bom investimento.
3: Claro que sim,
0: pode ser que o Paris Saint-Germain precise de outro avançado. Muito bem, e o Betis Porto?
2: Ganho o Porto 2-1.
0: Eu não deixei começar no Sporting, deixa o Porto começar.
2: Já te lixei o resultado.
1: Não, eu nunca meto o Porto a ganhar. 0-0.
2: Veja, é igual a mim. É de família.
0: 0-0. Betis é uma equipa matreira.
3: 1-0 Porto.
2: 2-1 Porto.
0: Muito bem. Portanto, os próprios não acreditam nos próprios clubes e o resto acredita tudo. Isto está bonito.
2: É a parte pessimista, pá. Faz parte. Isso.
0: Muito bem, agora começando aqui com o Zé, o Benfica, Sunderland.
2: Celtic.
3: É Benfica Celtic ou é Celtic?
2: Benfica Celtic. O Torriense que joga.
0: Benfica Celtic.
2: O Torriense que joga com o Sunderland.
3: É Benfica Celtic.
0: É no Estádio da Luz, tenho a certeza.
3: 3-1. Ganha o Benfica.
0: Ok. Luís.
2: 4-0. Benfica.
1: 3-0. Benfica.
0: Poxa. O Benfica está aqui uma confiança.
3: Eles já são temerosos já para as equipas deles.
1: O Celtic não é o Betis. Pá.
2: E, olha, a gente está a jogar Champions.
1: Okay, isso.
0: Muito bem. E finalmente, o Florgrado Portimonense.
2: Portimonense 1-0.
1: 2-0, só para não dizer 1-0. 2-0.
2: Com o Castro 2-0. 1-0.
0: Para o Portimonense.
2: Claro.
1: Sim.
3: 1-3.
0: Muito bem. Eu vou apostar 5-0, desta também vou apostar.
3: A última vez que apostaste 5-0 foi 1-0 ao Castro Daire.
1: É difícil de marcar golos.
2: E provavelmente a jogar com
0: não falámos do Sebas. Não falámos do Portimonense, mas se quiserem 30 segundos para cada um, eu ainda vos dou para falar de uma grande vitória com 2 grandes golos e que, para variar, tivemos que sofrer um golinho que é para sofrer aquela taquicardia de final de jogo.
2: Pá, eu aproveitava e despachava logo essa parte. O Portimonense, a primeira parte foi muito equilibrada, se calhar tanto estava para um para o outro, se calhar até o Manto um bocadinho mais por cima, mas na segunda parte aqueles gols do Jassy e principalmente do meu jogador preferido do Portimonense, que é o Wellington Jr., aquela bomba dá gosto. Pronto, uma vitória que veio mesmo a tempo para a gente sair daqueles lugares e da parte que estávamos a ir numa espiral assim negativa.
0: Não ganhávamos há 5 jogos.
2: Exato, calhou bem. Também se calhar é bom ele ter sido treinador do Amarante, nosso treinador também ajudou nisso, se calhar. Sim.
3: Entretanto, o treinador do Amarante foi despedido hoje.
0: Foi? Não tinha visto ainda. Mais alguém quer acrescentar alguma coisa ao jogo do Portimonense?
3: O Luís fez um bom resumo. Era uma vitória preponderante para sair daquela espiral negativa. Voltamos a pôr aqui a meio da tabela e pronto, tenho pena que agora o campeonato pare outra vez.
2: Exato. Que até correu bem.
3: É isso, eu acho que ele podia-se ganhar aqui um elan. Era só isso.
0: Muito bem, então vamos agora só à nossa parte final, ao Minuto Sem Filtro.
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0: Muito bem, hoje começo com o Ricardo. Ricardo, um minuto para te chiares aí a história da semana.
1: Lá se eu consigo este minuto. Oh, bem, então, trouxe uma coisa, uma positiva e uma negativa. A negativa foi a lesão do Tiago Santos, o jogador de defesa de direito do Lille. 24 anos e é a segunda vez que faz uma ruptura de ligamento cruzado anterior. Isto é, pá, é tristíssimo. 24 anos. Isto é daquelas lesões que acabam carreiras. Jogadores de valor e que têm uma carreira toda pela frente e muitas vezes tem este azar e nunca mais são ninguém na bola. Pá, olha, espero que corra tudo bem, até porque é um jogador que pode vir a servir para a seleção. E pá, é triste quando isto acontece, mas olha, é o que é. A parte positiva, olha, te quero deixar aqui uma nota sobre o apuramento da nossa seleção de futsal feminina para o europeu. E porquê? Porque o selecionador é o Luís Conceição, que eu tive o privilégio. Tive o privilégio de trabalhar com ele, foi meu treinador em duas ocasiões diferentes no meu auge do futsal, pai, aos 16 anos. Mas é um treinador fenomenal.
3: Algarvio
1: é de Martim Longo, para quem não sabe, é de Martim Longo, e isto também prova que a qualidade não está só em Lisboa e no Porto, a qualidade também a temos no interior, um pouco por todo o nosso país, e está-se aí a ver. É uma excelente pessoa, um grande treinador. Conseguiu hoje a qualificação, está a fazer um trabalho fenomenal e oxalá leve a nossa seleção a bom porto.
0: Luís?
2: Olha, a parte positiva, gostei muito da vitória de Portugal no Mundialito de futebol de praia. Não posso deixar de elogiar esta vitória do Portimonense fora e dos grandes golos que marcamos e que permitiu respirar um pouco melhor. Também gostei muito da vitória do Sporting, obviamente, de ter ganho em Braga. E a parte negativa, não consigo deixar de passar aquelas agressões do guarda-redes do Alverca B ao jogador do Oliveira Hospital. Acho que aquilo não tem lugar no futebol, não faz sentido nenhum, e acho que esse tipo de punições devia ser obviamente exemplar e provavelmente não deviam jogar mais à bola. E uma parte negativa também para o meu Liverpool, que custa-se a encontrar e cada vez parece que está pior. Levar 3-0 em casa do City, é óbvio que foi depois da expulsão, mas é uma equipa tão irregular que até dá pena com tantos jogadores bons e parece que não conseguem ser consistentes.
0: Eu vi uma estatística hoje do Virtus: em 79% dos jogos que o Virtus fez pelo Liverpool, não marcou nem fez assistência, ou seja, não...
3: Já falámos aqui das seleções de futsal e de
2: futebol praia, sim.
3: Eu falo da seleção de futebol feminino, que está a fazer o apuramento para o seu Mundial. Teve um jogo da primeira mão na Irlanda do Norte, ganhámos, e agora tem amanhã aqui em Portimão, portanto, para quem quiser ir ver, também fica aqui a nota, pode ir se deslocar ao Estádio Municipal de Portimão, onde a seleção feminina principal A vai jogar o jogo da segunda mão do apuramento para o Mundial de 2027. A parte negativa é aqui sobre os adeptos do meu clube, do Benfica. O Benfica já foi punido várias vezes com jogos à porta fechada por os seus adeptos não cumprirem os índices da pirotecnia, e mais uma vez neste jogo voltaram novamente a invadir o jogo com a pirotecnia. Portanto, acho que fica aqui esta nota negativa para os adeptos do meu clube, que se deviam saber comportar, e sobretudo porque estão a prejudicar o Benfica, e sobretudo porque perdemos pontos num desses jogos que estava à porta fechada porque não tivemos adeptos, e provavelmente se tivéssemos adeptos contra o Académico de Viseu tínhamos ganho o jogo.
2: É justo.
0: Muito bem, e como sempre estamos em cima da hora, queria agradecer uma vez mais ao Carlos Carranco. Ao João Carranco.
2: Assustaste ao Carlos Carranco.
0: O apoio todo aqui ao longo do programa, agradecer-vos a vocês e dizer como nota final, que também hoje tenho direito a dizer uma nota final, que é muito bonito ver pessoas, amigos que se conhecem, discutir futebol, picar-se, estar aqui em plena cavaqueira e, como eu disse na semana passada, o futebol não ser uma guerra e ser simplesmente um jogo. Eu Boa também. Noite a todos e até para a semana.
5: Bonito.
6: 11 horas.
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Uma hora. 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